0: de correria, contas para pagar, aquela luta aí do dia a dia. Chegou a hora de respirar lá, respirar fundo, colocar o pezinho para cima e entrar oficialmente em clima de final de semana. Já sabe, né? Prepara aquele lanchinho da noite, aumenta o volume, porque daqui para frente a trilha sonora é por nossa conta. Bora lá, está começando aí mais um Noturno 105,9, aqui pela Cultura, integrando a Zona Sul. 24 horas para você, levando música, informação, boa energia e muita companhia para toda a Zona Sul.
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0: A Top Play começa agora com Jota Quest, Eu Queria Ser.

reconheceu o jeito, moleque, sutilmente. Falou pra você também, Guilherme Benuto. Esconde, esconde. E abrimos aí com Jota Quest, Eu Queria Ser. Abrindo aí a sequência musical, a trilha sonora desta tua sexta-feira. É, sextou. É o Noturno 105,9, já em ritmo de final de semana. Hoje, sexta-feira, 31 de julho, último dia do mês de julho. É hora de se despedir da...

de mais um mês. E receber aí agosto aí de braços abertos. O mês de agosto é o mês pra mim do bom gosto. Olha aí, nesse momento termômetros marcando 17 graus. Os ventos sopram aí do quadrante nordeste a 32 km por hora, deixando aí uma sensação de frio um pouco mais intensa. Para as próximas horas, a previsão é de céu com muitas nuvens, mas sem expectativa de chuva significativa durante a madrugada. A temperatura deve permanecer em 16 e 14 graus até o amanhecer, com ventos moderados e persistindo aí durante toda a nossa região sul. 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É, tá na hora de você participar e eu quero saber, hein? Liga pra cá, interage pelo 3232-2303. Assim como já ligou a Damiana, bateu papo comigo, disse que curtiu muito a música aí do jeito, moleque. Também quem ligou pra cá foi a Rejane Balneário dos Prazeres, ela que tá pedindo aí Simone Mendes. 3232-2303. Pelo WhatsApp, manda aí tua mensagem de texto ou voz. 991647867, prefixo 53. Manda aí teu recado, teu pedido musical. Conta pra gente de onde é que você tá ouvindo a nossa programação. Tá no trabalho, na estrada, no plantão, na indústria, no volante, me levando na carona, na boleia do caminhão? Ou na moto aí fazendo as entregas, hein? Ah, tá em casa curtindo a vida ao som da 105,9? É, pois é, hoje ninguém tá sozinho, hein? Porque o Noturno 105,9 está no ar, fazendo companhia para toda a Zona Sul, trazendo os grandes sucessos que estão na boca da galera, assim como Matheus e Cauê, Simone Mendes, Meu Silêncio, quando andei para Rejane. Agora 9h15.

Boa noite, Marquinho. Marquinho, eu queria ouvir hoje para oferecer para uma pessoa muito importante, com a Maiara Maraíza, morando no Nordeste. Oferecer a Bahia, que está de aniversário, tá? A minha amiga Bahia, nossa amiga Bahia, tá? Por favor, me bota essa música para ela.

0: Fechando o primeiro bloco dessa noite, Ella Langley, Be Here. Também teve para você Grupo Pixote, Ele e Ela. Olô, Maíra Maraíza, Conaera, Fred Maurício. Morango do Nordeste, aí você. Rodando duas cartas para nossa amiga aí, a Balia, a Ana Maria, lá em São José do Norte. Parabéns, feliz aniversário. Teve também Matheus e Caô e Simone Mendes. Meu Silêncio. Indicação aí da Regiane no Barro Duro. É a trilha sonora feita pelo ouvinte.
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0: Comigo até as 2 da manhã. Lembrando que à meia-noite e à 1 da manhã, hoje tem o clássico da noite. Aqueles sons atemporais que marcaram gerações. À meia-noite, clássico internacional. E à 1 da madrugada, o clássico nacional. O melhor dos anos 70, 80 e 90, tocando a história da música pra você. A partir da 1h30 até as 2 da manhã. Prepara o coração, porque tem meia hora com as baladas mais românticas por aqui. O amor está no ar. Tudo isso e muito mais ainda hoje aqui no Noturno para você. Agora, quando são 9h30, bora pro intervalo.
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5: Previsão do tempo.
6: A sexta-feira será de sol entre nuvens e temperatura amena. O dia terá rajadas de vento forte, com a umidade relativa do ar em média de 75%. A mínima será de 12 graus em toda a região. Durante a tarde, a temperatura chega aos 20 graus em Rio Grande e Pelotas e 21 graus em São Lourenço do Sul. Com informações do Instituto Nacional de Meteorologia, INMET.
4: Previsão do tempo.
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0: faltando agora 24 minutos para as 10. Bora comigo até as 2 da manhã. 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A tua participação no 3232-2303. Você liga, interage, bate um papo comigo, participa, pede a música. Porque hoje é sexta-feira, é dia de rolê. É dia de point com a galera. Será que existe ainda point, não? Pelo WhatsApp é o 991647867. Prefixo 53 para quem é fora da região. Batendo papo aqui, mandar um beijão pra Cacá lá no cassino, tá mandando boa noite, Marquinhos, tudo bem? Passei aqui pra dar um boa noite e gostaria de ouvir com o Zezé de Camargo e Luciano, Flores em Vida. Tá bem, um beijão aí pra Cacá, tá curtindo a programação lá no cassino e curtindo as férias aí da facul. A Tereza Alves também tá passando por aqui com mensagem de áudio. Daqui a pouquinho tá rolando, ela diz: Marquinhos, chuvas não, pelo amor de Deus. Eu também amo o mês de agosto. Pois é, principalmente dia 2, né, dona Tereza? O Vigilante Perazzo mandando aqui sempre a foto aí do sistema de som digital dele. Boa noite, Marquinhos, na balsa trabalhando ao som da 105,9. Também quem tá com a gente, a Cleusa Pinho, perguntando o que que eu tava bagunçando no programa dos outros. Pois é, tava acabando aí com a audiência. Beijinho pra Cleusa. Boa noite, Marquinhos, estamos na escuta. Cleusa e Paula, As Perdidas da Carpeta. Fala uma música bem bonita pra nós duas, tá bem? Ouvintes ativas e fiéis. Grande abraço aí pras meninas, então, a Cleusa Pinho e a Paula na Avenida Pelotas. Quem tá acompanhando a programação comigo aqui também, a galera lá do Casa de Carnes, Márcio Melo, Açougue Melo. Boa noite, como é que tá, Márcio?
1: Olá, meu amigo, boa noite, forte abraço, queridão.
0: Ah, é lá no bairro São João, curtindo a programação, e ele pede a música Catedral. Então vamos ir com a resenha do Cabral, que vem com toda uma equipe, todo um time para essa música. Para você ter uma ideia, só para cantar essa música tem Panda, Ícaro, Gilmar, Humberto e Ronaldo, João Neto e Frederico, Kleber e Cauã, Bruno e Denner, Jorge Henrique, Rodrigo, Cléudina, Rafael, Zé Ricardo, Thiago e Mariana Fagundes, para dar esse show aqui, ó.

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0: Trilha sonora feita pelo ouvinte, inimigos da HP, nuvem de lágrima. Indicação aí da Zefinha aqui na Junção. Teve Zezé de Camargo Flores em Vida. Indicação da Cacá no Cassino. E na resenha do Cabral com essa seleção toda. Indicação do Márcio Melo, do Açougues Melo. Catedral e Amor pra Recomeçar. Aqui assim a sequência musical feita pelo ouvinte.
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0: Até as 2 da manhã. Também contando a história da música. Hoje à meia-noite e à 1 da manhã. O melhor dos anos 70, 80 e 90. Internacional e nacional passam por aqui. Clássico da noite contando a história da música. Ah, e na cultura. De segunda a sábados. No meio-dia às 2 da tarde. E aos domingos em dose dupla, das 7 da manhã às 9 da manhã e das 19 até às 21 horas, Radiorama. Porque tem coisa que o tempo não apaga, só melhora, com o melhor dos anos 70, 80 e 90, tocando a história assim.
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0: Para matar a saudade, levantar o teu astral em plena sexta-feira. Em ritmo de balada, Joey Tanásia. Gaúcho, ele viu? Me leva pra casa. Agora faltando aí 6 para as 10.

0: Vamos voltar no tempo, tocando a história pra você com Joey Tanásia. Me leva pra casa. Clássico da noite. Ainda hoje, à meia-noite e à uma da madrugada. Bora comigo até as duas, agora faltando aí 3 minutinhos. Para as 10 da noite, a participação do ouvinte.
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2: Boa noite, Marquinhos. Coloca uma música aí pra mim. Ofereço pra ti com muito carinho.
0: Obrigado.
2: E uma feliz noite a todos. Sextou. Abraço.
3: Dale. Bom,

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1: Até as 2 da manhã você vem comigo. Olha, fica o toque pra você. Amanhã, sábado, a partir das 2 da tarde, tem Sabadão da Cultura. A tua tarde mais alegre, apresentação de Rafael Chaves. Bora lá, é o seguinte, vamos sempre no rápido intervalo. Na sequência tem mais música, mais participação, claro. Mas você...
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1: 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Boa noite.
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1: Agora, quando são 10 horas 5 minutos, pois é, já estamos aí na sexta-feira, 31 de julho, último mês, último dia do mês, tá quase chegando aí o mês de agosto, o mês do bom gosto. Cheguei firme e forte, como sempre. Olha, mês de agosto pra mim é um dos meus preferidos. Bom, você participa, você interage. Vem comigo até as 2 da manhã. Você que é motorista de aplicativo, um grande abraço. Você que tá me levando aí na carona, obrigado pelo carinho, obrigado pela carona. Abraço a todos vocês. Pode mandar o teu recado, diz pra nós por onde você anda. Tá parado, tá levando passageiro? Quer mandar algum recado? Olha, o prefixo é o 53, nem precisa, né? Aqui na região 991647867. Vou repetir, 991647867. Manda o teu recado, manda a tua música, mensagem de texto ou voz. Peça a tua música, interaja, fala pra mim por onde você anda. A participação do ouvinte. Olá, Marquinho, boa noite, tudo bem? Olha, tamo aqui no trabalho, tchê. Tô curtindo a Cultura FM. Fala pra nós uma música aí legal, retro, viu? Porque por isso não é Rodirama. Ah, valeu, uma boa noite pra todos os ouvintes. Quer lembrar o pessoal aí que o clássico da noite é a meia-noite é uma, né? A gente sempre faz programado. Lembrando que o Rodirama toca tudo pra você dos anos 70, 80 e 90. Um abraço aí então pro Xerri, curtindo a programação. Um grande abraço, um bom trabalho pra você. Quem tá com a gente também pelo WhatsApp, ela sócia do programa, hein? Lá no bairro Mangueira, Simone Severo, mandando boa noite, Marquinhos. Tudo bom? Hoje gostaria de escutar com Bruno Marrone e Zeca Pagodinho. De tanto amar você. Olha aí, beijo pra você, obrigado. Ah, beijo pro Vini. Um ótimo final de semana. E a todos, queria mandar um parabéns muito especial e um feliz aniversário pra Bahia. Bastante saúde, bastante paz. 10 e 7, boa noite. Temperatura 17 graus.

0: Essa música linda. Valeu, parabéns.
1: Obrigado, Zeca. Prazer é nosso. Amando você. Muito obrigado por tudo, meu amigo.
2: Boa noite, Marquinhos. Como é que tá? Tudo bem? Aqui é o Denis aqui do BGV, trabalhando aqui na Universidade Federal. E só passando aí para deixar uma boa noite aí. E se puder tocar alguma música, um pagode, alguma coisa aí, te agradeço aí. Tá bom? Um abraço a todos aí. Tamo na escuta do programa.

Feirinha da Tanzinho Lima, Feirinha da Bahia, voltando, voando por baixo. Também pra você, só pra contrariar pro Demis. Balança Brasil, TV Bruno e Marrone, Zeca Pagodinho, pedindo indicação aí da Simone Severo, lá no bairro Mangueira. A trilha sonora feita pelo ouvinte, é aqui.

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1: Agora, quando são 10h18, temperatura lá fora 17 graus, com aquele ventinho em torno aí de 30 quilômetros, mas nada demais. Bom, sabe, pra que essa época? Me lembro aí da época de soltar pipa. Pois é, uma pandorga, né? Setembro, agosto, setembro, já começam aí os campeonatos de pandorga ou pipas. Mandei um abraço aí pra galera aí que é motorista de aplicativo também, mandando um abraço em especial pros taxistas. Você, meu amigo taxista, acompanhando a programação também. Tá aí no QG? Tá aguardando? Tá no mercado? Tá no supermercado? Abraço aí pro Abner, o taxista mais gaudério da cidade. Também pros grupos de monitoramento, vigiando a galera. Grupo de monitoramento de aplicativo aí, o Paitaon. Abraço aí pro Macão, também pro... os alfas. Não, pra Alcateia, pra todos os alfas, né? Os 70 alfas, um especial abraço aí e um beijão pra Alfa 35. Ela disse que está em casa, mas sempre ligada na 105,9. E pra provocar mais ainda, ela manda aqui um bombom diferente, coisa mais linda, um bombom de morango. Olha, tamanho de um punho, hein? Lindo, lindo. Obrigado, gordinho, agradece. Tá, então, a Alfa 35, confeiteira, atriz, confeiteira de mão cheia e também nossa atriz aí. Beijão aí pra Nícia. Ah, não posso esquecer também da galera aí dos Águias, Zé Buscapé e os Corujas. São os grupos de monitoramento de motoristas de aplicativo. Pelo 3232-2303, o Clóvis ligou. Agora há pouco lá de São Lourenço, curtindo a programação, mandando a próxima música aí pra Lucinha Ávila. Beijão aí pra Lucinha no condomínio Junção. Também o Alex ligou pra cá, pedindo aí uma das mais pedidas, o Apaixonado Conexão, pro Daniel Júnior. Oferecendo aí pra mim, pra todos os amigos, pro Everton, pra mamãe, pro papai, pra namorada também que não tem. Grande abraço aí pra Alex em São José do Norte. Rodando também pra Michele, pra Damiana, pra Magda, que é apaixonada por essa música. Opa! E pra Margarete lá na Mangueira. Conexão. Hoje é a mais pedida aqui na programação. Será por quê, hein? 10h21.
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0: Tamo junto, meu campeão. Deus nos abençoe. Deus nos abençoe.
1: Valeu, gente!
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0: turma do pagode, um melô do candidato a genro, tua mãe vai me amar. E também tem pra você como bonus track, deixe em off. Falou pra você, sucessaço do Arrocha, Vitor Fernandes e Silvano Salles, Eu Tô Carente. E abrimos aí com a mais pedida. Conexão com Daniel Júnior, o apaixonado.
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0: É a trilha sonora dessa tua sexta-feira, 31 de julho, que tá indo embora. Logo ali, tô vendo aqui, ó. Tá tendo na porta, o mês de agosto tá chegando por aqui. E pra você, o mês de agosto é o mês do... Pra mim é o mês do bom gosto. Bora agora, faltando 25 para as 11. Vamos pro intervalo? Volto em seguida.
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3: Previsão do tempo.
1: Previsão do tempo.
4: A sexta-feira será de sol entre nuvens e temperatura amena. O dia terá rajadas de vento forte, com a umidade relativa do ar em média de 75%. A mínima será de 12 graus em toda a região. Durante a tarde, a temperatura chega aos 20 graus em Rio Grande e Pelotas e 21 graus em São Lourenço do Sul. Com informações do Instituto Nacional de Meteorologia, INMET.
3: Previsão do tempo.
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0: Bora comigo agora, faltando 23 para as 11. Esse é o Noturno 105,9. Olá, prazer, eu sou Marquinho Oliveira, para você que tá ligando o rádio agora. Noturno que vai ao ar de segunda às sextas, das 21 até as 2 da madrugada. O programa aí que conquistou a tua noite, agora invadindo a madrugada. Aos sábados amanhã, das 19 até meia-noite, e no domingo também tem, das 21 até meia-noite, 7 dias da semana, fazendo a trilha sonora das tuas noites.
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0: Prazer, seja bem-vindo, seja bem-vinda. Olha, aqui você participa, você interage no 3232-2303. Você liga, bate um papo comigo, pede a música, faz a programação juntinho comigo, pelo WhatsApp também. Para você fora da região, o prefixo é o 53 99 164 7867. Assim como o Jerry tá ligado com a gente. Marquinhos, toca para aí, nossa galera. Claro, meu bruxo, daqui a pouquinho tá rolando aí o grupo de pagode aí, nossa galera, tá combinado? Também ligado com a gente aqui, um beijão especial pra Nice, já falei, ela tá acompanhando a programação, hoje ela tá em casa. Também quem tá com a gente, essa aí vai rodar lá no O Amor Está no Ar, ou então pós-meia-noite, tá bem? A Elaine, do bairro Getúlio Vargas, curtindo a programação, tá até quietinha demais para quem está numa sexta-feira, né, dona Elaine? Boa noite para você. Eu quero aproveitar lá no Parque Marinha, mandar um abraço aí pro Nando. Nando e a Silvia sempre ligados com a gente. Um grande abraço, Nandão. Legal tá sempre com a gente. Agora faltando 21 para as 11. Biquíni Cavadão e Isabela Brant. Então...

trilha sonora da tua sexta-feira com Nara Azevedo debaixo do nosso nariz. Olá pra você também, pedido aí do Jerry, nossa galera. Toda na medida. E abrimos aí com o Biquíni Cavadão, Isabela Brant, então. A trilha sonora da tua sexta, também do sábado, do domingo, de toda semana, é aqui. Noturno 105,9, 7 dias da semana, fazendo a trilha das tuas noites. É aqui assim que você participa, você interage no 3232-2303. WhatsApp 991647867. Mandando um salve lá para São Carlos, São Paulo. Curtindo a programação com a gente, a Mara Henk. Olá, Mara, boa noite. Já o Marco Adão lá no cassino, curtindo a programação, mandando aquele boa noite para você também. Olha, a Elaine disse, Marquinho, estou aqui quentinha. Tá bom então, um beijo para você. Aliás, tá aqui, ó, o corretor derrubou ela. Ela disse que tá quietinha, mas com certeza também tá quentinha. Beijei pra Elaine no bairro Getúlio Vargas. Aproveitar também e mandar um abraço aí pra todo o pessoal do bairro Getúlio Vargas, aqui em Rio Grande também. Principalmente pro meu xará, o Marquinho. Um grande abraço aí pra você que tá sintonizado aqui na 105,9. Marília Mendonça, tudo vai ficar bem, com certeza. Agora, faltando aí 11 para as 11, 17 graus. Ei, boa noite para você.

0: Matheus e Cauã com Bruno e Marrone, Movimento Sutis. Tem também Marília Mendonça, Tudo Vai Ficar Bem. É a trilha sonora aqui da tua 105,9, é sexta-feira, 31 de julho, acabando o mês. É, falta pouquinho pra chegar o mês do bom gosto.
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0: Agora que estão faltando aí 5 minutos para as 11 horas. Pois é, a primeira parte do Noturno 105,9 vai ficando por aqui. Fica triste não, com a força de Vavá, Gás e Água Mineral, a gente volta aí à meia-noite, seguimos até às 2. Porque nesse momento abriremos espaço aí para o programa Palavra de Fé, um programa da Igreja Ministério Adoradores em Cristo. Hoje com a apresentação do pastor Gilberto e o nosso musicista Matheus Soares. Valeu, valeu, fica combinado então. Na sequência então, programa Palavra de Fé e eu retorno à meia-noite, combinado? Espero você lá. Para encerrar, a família só para contrariar, Fernando Vires, Burguesinha. Valeu, valeu.
2: Essa é para as burguesias. Segura!

0: Hora certa.
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0: Boa noite, meu irmão. Boa noite, minha irmã. Boa noite, meu amigo. Está entrando no ar o programa Palavra de Fé. Nesse dia de hoje, nessa sexta-feira, dia 31 de julho de 2026, o último dia do mês, já entregando a Deus esse mês, né, que Deus nos deu a condição de até aqui chegarmos, já pedindo as bênçãos para o Senhor, que daqui a alguns minutos mais já vamos estar entrando num novo mês, né, o mês de agosto, o mês que dá gosto. É o mês dos pais, né? Oh, coisa boa está chegando. Muito bem, e é já com grande alegria que nós já estamos aqui nessa noite, mais uma vez, com muita alegria, para que possamos junto com você participarmos das ricas bênçãos do Senhor. Já agradecendo carinhosamente a você que já está começando conosco essa programação, como nos acompanha diariamente de segunda a sexta-feira. E através dessa emissora da nossa amiga Cultura, nós dá a condição de, nessa noite, de chegarmos até você, onde você está nessa noite. Cadê você? Você está aí? Eu sei, você está aí, em algum lugar você está. E certamente Deus já está com você também. E bom, já por aqui vamos nos cumprimentar. Boa noite, Matheus.
1: Uma boa noite, pastor Gilberto. Uma boa noite também, Marquinhos, que está conosco nessa noite na mesa de áudio. Também uma boa noite a todos os ouvintes do programa Palavra de Fé.
0: Amém. Boa noite, irmão Marquinhos.
2: Oi, pastor Gilberto. Eu estou aqui, viu? Boa noite, pastor Gilberto. Boa noite, Matheus. Boa noite, ouvintes.
0: Tá aí, né? O Marquinhos tá sempre por aqui.
2: Nem sempre, mas que essa semana matei bastante a saudade, matei.
0: Ah, muito bom, né? Bem, graças a Deus, né? Bom, nós já vamos fazer então o seguinte, nós já vamos começar esse programa falando com Deus, né? Primeiro nós falamos com Ele, a oração nos aproxima, nos leva até a Ele, a oração move o coração de Deus em nosso favor. E eu quero, através dessa oração, pedir em favor de todas as pessoas, sem fazer excepção de ninguém, não importando quem você é, qual a sua crença religiosa, não importa, né? Não importa a sua cor, raça, posição social, porque nós não estamos aqui, né, para pregar religião, nós estamos aqui para falar de Jesus, de Deus, que ama todas as pessoas, porque Ele é o único, né? Deus só existe um. E Ele é o único Deus de todas as pessoas. Então eu quero orar pela sua vida, pela sua saúde, quero pedir, quero orar, quero clamar, mas a sua oração é muito importante. E eu convido você a fazer isso comigo. Nesse momento de oração você terá a oportunidade de lhe entregar, tem que entregar para que Deus possa cuidar. Você faz a entrega então da sua vida, pedindo a ajuda dEle, certamente Ele vai ouvir. Porque a palavra diz que somente nós precisamos clamar para que Ele possa nos responder. Então, esse é o momento, né? É a sua hora. Você está aí no hospital, está em casa, não sei, onde você estiver, você vai poder entregar para que Deus, nessa noite, venha abençoar grandemente a sua vida. Mas já coloca o seu copo com água, o meu já está aqui na minha frente. Eu vou estar orando, pedindo a consagração dessa água, para que assim dela você vai poder tomar após a oração. E através da fé, pelo poder de Deus, né, você possa receber a sua bênção, a sua cura, o seu milagre. Você crê em milagre? Se você não crê, você tem que crer, porque você já é um milagre de Deus. Vamos falar com Deus, em nome de Jesus, então.
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0: Senhor nosso Deus e nosso Pai, graças te damos, Senhor. Muito obrigado, Jesus. Obrigado, Senhor, por mais essa noite, de aqui podermos estar, Pai, mais uma vez unidos pela fé, para que possamos nessa noite levar até a sua presença, até diante do seu trono da graça, a nossa vida. Entregamos, Pai, nas tuas mãos, nossa família, nossos problemas. Porque temos a certeza, Pai, que nessa noite nós possamos, Pai, receber. Porque o Senhor tem promessa nessa noite. E nós somos herdeiros junto com Jesus Cristo, né? Co-herdeiros junto com seu Filho amado, Jesus Cristo, de receber as bênçãos que certamente o Senhor já preparou para nos entregar nessa noite. Nessa noite, Pai, eu quero pedir, por favor, sem exigir nada do Senhor, porque sabemos que nem merecemos, Pai, que dependemos, Pai, do Seu querer, do Seu favor. Então, Pai, nessa noite, eu sei que o Senhor quer e o Senhor pode fazer na vida de toda pessoa que clama, que busca, ele receba, segundo as suas necessidades. Mas, Pai, que nessa noite, Pai, a Tua presença, Senhor, nós sabemos que a presença do Senhor, Pai, é que nos garante, Pai, a vitória. Até mesmo diante de guerras que possamos estar enfrentando, essa guerra, Pai, aquela guerra, meu Pai, que temos muitas das vezes, Pai, que está enfrentando dentro da nossa casa, junto à nossa família, com problemas, Pai, pessoais, problemas financeiros, problemas de saúde. Em todas as áreas, Pai, nós temos todos os dias que enfrentar muitas dificuldades, mas até mesmo diante de todas essas dificuldades, nós podemos contar com a Sua presença. É o que nos garante, Pai, de ficarmos bem até mesmo diante das tribulações. Então, nesse momento, Pai, eu já quero lhe pedir em favor dessa pessoa que está orando, e seja essa pessoa alcançada agora, essa pessoa, quem sabe, está neste leito, neste hospital, essa pessoa que está nessa poltrona, em sua casa. É onde quer que esteja essa pessoa agora, Pai, que está sendo vítima, Pai, dessa doença, dessa enfermidade. Toca, Senhor, agora nessa dor, seja física, seja da alma, mas que ela seja tocada, porque quando o Senhor toca, o Senhor muda, o Senhor transforma. Quando o Senhor toca, Pai, o Seu poder, Pai, ele vem para abençoar, para curar, para libertar, para transformar. Então toca, Senhor, nessa pessoa que está nesse momento sendo vítima, Pai, dessa dor que ela está sentindo, essa enfermidade, essa doença nos olhos, nos ouvidos, essa doença no coração. Toca, Senhor, agora, Pai, nessa doença no pulmão, na coluna. Toca, Senhor, agora nessa doença, Pai, dessa pessoa que está sendo vítima dessa enfermidade na área digestiva, no estômago, no duodeno, no fígado, no pâncreas, no intestino, no baço, no rim, na bexiga, na próstata deste homem, no útero, no ovário desta mulher, na corrente sanguínea, nos ossos, nas pernas, nos braços. Em nome de Jesus Cristo, agora toca, Senhor, agora, nessa pessoa que tem sido vítima de insônia, de pesadelos, que não dorme mais à noite, nessa doença de pele, essa pessoa vítima, Pai, dessa enfermidade, Pai, nos braços. Então, em nome de Jesus agora, que toda pessoa seja tocada, porque eu sei, Pai, que nessa noite o Senhor já está curando, abençoando essa pessoa vítima, Pai, dessa enfermidade. Toca nesse caroço, toca, Senhor, nessa hérnia, nesse

0: E que ela possa se levantar dessa cama, deste leito, que ela possa sair daí, Pai, deste hospital curada, para de volta ao seu lar, à sua casa, à sua família. Toca, Senhor, agora nessa pessoa que está sendo vítima, meu Pai, dessa sequela que, da qual sofreu aquele acidente naquele dia, no seu veículo, na sua moto. Então, Pai, essa sequela que ficou, quem sabe, Senhor, através, desde que ela teve a Covid, ficou com essa parte afetada no seu corpo, mas então, em nome de Jesus agora, que seja completamente restaurado o movimento da perna, que ela não consegue mover a perna, o braço, mas em nome de Jesus agora, todo o mal e tudo que não presta, seja afastado, está repreendido agora, do alto da cabeça, à planta dos pés. Seja essa pessoa agora completamente, Pai, com a sua saúde restaurada. Abençoa a todos, Pai, que nesse momento oro, que todos esse que está pedindo, que ele seja pelo Senhor abençoado agora. Consagrando, Pai, a água que está sendo apresentada a Ti neste copo, nessa garrafa, que seja transformado agora essa água, cada molécula dessa água, pela Tua graça, pelas Tuas virtudes, porque ela fique cheia do poder para curar essa pessoa, dessa enfermidade, dessa doença, quando dela tomar. Pelo poder da fé, eu determino a bênção, a cura, o milagre na vida de toda pessoa que ora comigo agora, seja abençoada, em nome do Pai, do Filho e do Espírito Santo. Amém, Jesus. Graças a Deus. Toma da água e receba o seu milagre, a sua cura.
1: Você é um milagre. Olha, quem sabe que é assim, ó. Ela

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1: Aleluia!
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0: Aí está então, né? Já foi anunciado então o que vai estar acontecendo nesse próximo domingo agora, a oitava Santa Ceia do ano.
6: Já oitava.
0: A mesa vai estar posta para todo aquele que ali estiver poder cear com o Senhor. Façam sempre, diz o Senhor, né? Em memória de mim. E é isso que tem sido feito mês a mês, sempre.
6: Muito importante também que não esqueçamos, ninguém não tem tão pouco que não possa dar, ninguém tem muito que não possa receber. Então, quem puder levar um quilo de alimento não perecível vai ajudar a muitas pessoas.
0: Certamente, é bem lembrado, irmão Marquinho. Então, você que sempre faz isso, né? Faça isso, então, ajuda o seu próximo, né? Que hoje a gente ajuda alguém, amanhã alguém ajuda a gente, né? Então, a gente sabe que isso é muito importante. Muito bem, nós já vamos então, eu quero já mandar um abraço aqui para o irmão Darcy, um abraço, irmão Darcy, não sei se o senhor está me ouvindo, mas que Deus abençoe o senhor e toda a sua família. Estou mandando um abraço também para a irmã Lorena, que está sempre também na escuta do programa, Deus abençoe a irmã Lorena. A irmã Ana também, a sua filha, também um abraço para o irmão Mário, para o irmão Célio, a irmã Marli também está sempre ligadinha no programa. Muito bem, já vamos estar por aqui então liberando os nossos meios de comunicação, para que você possa, através, então, do que nós vamos estar liberando, você poder entrar em contato conosco. Bom, o telefone é 3232-2303, é só você ligar. O DDD é 53 para toda a localidade, né? É só ligar. Mas nós temos um WhatsApp aí também, né, Matheus?
7: Tem um WhatsApp também que você participa, que é o 53991647867, você manda sua mensagem de texto, bem como a sua mensagem de áudio.
0: Amém. Olha, é muito importante você que está nos acompanhando, né? Você poder compartilhar, né? Compartilha com alguém, né, essa live, que você vai estar certamente ajudando aquela pessoa também a ser abençoada por Deus. O seu compartilhamento é muito importante. Muito bem, né? Hoje, então, já está acontecendo, né? Lá na nossa igreja já aconteceu, porque já temos aqui com 11 horas e 20 minutos, o grupo de oração se reuniu hoje ali na São Miguel, na nossa igreja ali. Como amanhã também vai estar acontecendo aquele culto ali abençoado, amanhã às 19h30, você que nos acompanha ali, é um convidado amanhã a se fazer conosco ali a partir das 19h30, ali na Alberto Torres, esquina General Camisão, número 200.
6: E... não foi promovido, é coronel.
0: Tá bom, então, ele não foi promovido, tá certo. E domingo, então, nós temos aqueles três cultos de Santa Ceia, né? Como você já acabou de ouvir a vinheta aí. Nosso primeiro culto da manhã é às 9 horas, na sede, ali na 1 de maio, 889. Depois nós temos o segundo culto às 3 horas da tarde e à noite às 19h30. Quer dizer, nós temos três reuniões de Santa Ceia. Então você certamente tem a oportunidade de escolher qual dos horários para você poder estar ali. Já nós temos alguém nos ligando, a primeira ligação da noite. Alô, boa noite. Alô? Alô, boa noite.
1: Aqui é o Rodrigo que está falando.
7: Ah, o Rodrigo.
0: O Rodrigo. Qual é o Rodrigo, Matheus? Tu conhece?
7: Da onde está falando?
1: Eu sou o Rodrigo de Pelotas.
7: Rodrigo de
0: Pelotas. Ô, Rodrigo. Rodrigo, é a primeira vez que está ligando hoje?
1: Sim, isso aí mesmo. Sim.
0: Tá bom, então. É um prazer falar contigo, Rodrigo. Em que eu posso te ajudar, Rodrigo?
1: Em oração.
0: Quer botar mais família. Alguém em oração além do senhor?
1: Minha família.
0: Toda a família?
1: Isso.
0: Tá bem então, Rodrigo. Vamos estar orando por ti e a tua família, tá?
1: Tá, obrigado.
0: Merece. Deus te abençoe. Um abraço, irmão.
1: Tu também, obrigado.
0: Tá aí, né? Ué, a primeira participação lá de Pelotas, né? Mas tem alguma coisa já por aí, Matheus?
7: Temos participação aqui. Macala Rosane Santana Fortes. Boa noite, pastor Gilberto. Meu Matheus Marquinhos. Peço oração pelo senhor e família. Pastor Cleito e família. E toda a família Adoradores em Cristo, também pela minha família, uma boa noite, um bom retorno para casa. Deus abençoe a irmã Carla Rosane Santana Fortes. Também a irmã Tereza Alves, boa noite, pastor. Peço oração por mim, pela minha família e a todos em nome de Jesus. Deus abençoe a irmã Tereza Alves, Deus abençoe a senhora e também toda a família. Também a Maria Lourici, paz, pastor Gilberto, meu Matheus e Marquinhos. Boa noite, na paz do Senhor Jesus. Boa noite, irmã Maria Lourici. Deus abençoe você e também toda a família, ela que pede oração por ela e também pela família. Também irmão Hamilton, aqui do Bairro Hidráulica, boa noite, a paz do Senhor, irmãos, peço oração por todos os adoradores em Cristo e ouvintes da rádio. Deus abençoe, um grande abraço, irmão Hamilton, do Senhor aí também para toda a família, também Rudinei Souza de Castro, boa noite, pastor Gilberto, coloco o nome da minha família na oração, já está em oração, irmão Rudinei, seu nome e também de toda a família. Também temos aqui a irmã Rosângela Sodré, lá de Santa Catarina, na audiência da programação. Boa noite, pastor Gilberto. Peço oração para vocês da rádio e seus familiares. Peço oração pela minha saúde e todos os meus familiares. Peço oração também para os irmãos adoradores em Cristo e todos os ouvintes. Um grande abraço, irmã Rosângela Sodré. Deus abençoe a senhora e também toda a família. Temos ouvinte na linha?
0: Alô, boa noite.
8: Boa noite.
0: Boa noite, quem fala?
8: Irmã Irmelinda da Vila da Quinta.
0: Irmã Irmelinda da Vila da Quinta. Então, irmã, tudo bem com a senhora?
8: Tudo bem.
0: Graças a Deus. Se não tiver, vai ficar agora com Jesus.
8: Amém.
0: Quem vai hoje na oração, irmã Irmelinda?
8: Vai meus filhos, minha nora.
0: Sim.
8: Meu lar, meu esposo.
0: Sim.
8: Meu netinho.
0: Tá bem. Toda a família, né?
8: Toda a família.
0: Certinho, então. Então, Deus já está... Já está na mão de Deus, tá?
8: Tá bom, irmão. Um abraço.
0: Um abraço, irmã. Deus abençoe. Uma boa noite.
8: Uma boa noite. Paz do Senhor.
0: A paz. Tá aí, né? Vila da Quinta, Pelotas, né? Tá aí, ligação chegando. E você tem a oportunidade de fazer isso também.
7: Temos aqui também Lindamar Vaguete. Boa noite. Amém, irmãos. Glória a Deus. Deus abençoe, irmã Lindamar Vaguete. Você e também toda a família. Também irmão Jorge Santana, lá do bairro Getúlio Vargas. Paz, pastor Gilberto, Matheus, boa noite. Deus abençoe, amém. Deus abençoe, irmão Jorge Santana, o senhor aí, toda a família, um grande abraço.
0: Aí, né?
7: Temos áudio pelo WhatsApp, né?
6: Tá sem WhatsApp aí? Primeiro vamos pro telefone.
7: Vamos.
0: Alô, boa noite.
9: Boa noite, pastor José.
0: Boa noite, quem fala?
9: Damiana.
0: Irmã Damiana.
9: É.
0: Como é que tá a senhora, tudo bem?
9: Tudo bem.
0: Graças a Deus.
9: Graças a Deus.
0: Temos que dar graças a Deus. Né? É verdade. Temos que dar graça em tudo para Deus.
9: Tem tudo na graça. E outra coisa que eu vou pedir, pastor, para pedir um louvor, advogado fiel.
0: Ah, tá bem. Já vou anotar aqui, então. Advogado fiel. Ele é o nosso advogado fiel, né? Jesus é o nosso advogado fiel.
9: Lembra-se.
0: É o nosso advogado.
9: Esse é o fiel mesmo.
0: Esse aí é fiel. Quem mais vai na oração, irmã Damiana?
9: Lá para São José do Norte, pro Everton. Pra mãezinha dele, pros irmãos. Pra avó dele e a avó Eva dele. E pra Dalia, que está hoje, tá se aniversariando. Hoje não, ontem, né? Que já passou mesmo. Pra todos os adoradores em Cristo. Lá no Norte, aqui em Rio Grande. Meus amigos. Meus colegas, minhas colegas. Dona Regina, Iadinho.
0: Sim. Tá certo. Vamos.
9: Matheus, que tá com o senhor hoje, né?
0: Hoje é o Matheus que tá comigo.
9: E o moço aí da mesa de som.
0: Ah, é o jovem Marquinho.
9: Marquinho.
0: O Marquinho. Jovem Marquinho, que nem diz o Everton.
9: É algum guri por aí.
0: É um gurizão.
9: Garanto,
0: tá bem, meu.
9: Lá pra
0: tá difícil.
9: Manuela e pro pastor Gilberto, o Cleito.
0: Pastor Cleito, tá certo.
9: Tá firme, já tá muito bom, mas muito mesmo a palavra, pastor.
0: Tá certo.
9: Tá bom, tá bom entendedor, nem diz o outro.
0: Um risco significa o Francisco.
9: A palavra baixa. Não é assim?
0: É verdade.
9: É, bem assim.
0: Tá bem, irmã Damiana. Vamos estar orando, tá?
9: Vamos, já estou na oração, tá? A água tá tudo aqui já.
0: Tá bem, então. Deus abençoe a senhora, tá? Uma noite abençoada com Jesus. Um abraço também para a irmã Luísa, do bairro Hidráulica. Saudade, ela não ter ligado, mas nós estamos orando por a senhora, tá bem, irmã Luísa? Do bairro Hidráulico. Um abraço também para o Alex, em São José do Norte, né, que sempre está ligadinho também no programa. Tem alguma coisa por aí, Matheus?
7: Temos aqui pelo WhatsApp, passo pastor, quero colocar na oração a minha família, pastor Gilberto Família, também pastor Carlos Alberto Família, e todos os irmãos em Cristo Jesus, Ministério Fonte de Bênçãos, Otávio Pellenberg, lá da cidade de Pelotas. Deus abençoe, irmão Otávio, Deus abençoe todo esse povo aí da cidade de Pelotas. Mandar também aqui um abraço para o pastor Ivonei Valadão. Hoje à tarde me encontrei com ele lá em Pelotas. Deixou um abraço para todo mundo. Pastor Ivonei, aí Deus abençoe toda a família.
0: Um abraço, pastor Ivonei. Alô, boa noite.
10: Boa noite, pastor Gilberto, é o Alex.
0: Oi, Alex. Há pouco eu falei o teu nome.
10: Oi.
0: Tá tudo bem contigo, Alex?
10: Tá tudo bem com o senhor, tá tudo bem.
0: Tudo bem, a família tá bem?
10: Tá bem, a família tá
0: um abraço
10: bem.
0: Aí para o pai, para a mãe.
10: Obrigado, a mãe tá mandando um abraço pro senhor.
0: Um abraço, irmã Maria de Lourdes. Então,
10: tá bom,
0: Alex.
10: Eu queria botar minha família na oração, a minha mãe Maria de Lourdes, meu pai Jesus Vanderlei.
0: Sim.
10: Toda a minha família, o senhor.
0: Obrigado.
10: Matheus.
0: Obrigado.
10: O Marquinho, o Everton, a família dele, todos os ouvintes.
0: Tá bem, Alex. Vamos estar orando então por ti e toda a tua família, tá?
10: Obrigado.
0: Deus te abençoe. Uma boa noite.
10: Boa noite.
0: Um abraço. Um abraço para o irmão Toninho, a irmã Lúcia, aí na barra aí, né? Deus abençoe aí o irmão Toninho, Deus abençoe toda a família aí, do ministério aí, né? Deus é luz, né?
7: Pastor Almenia, Deus é luz.
0: Pastor Almenia da Costa aí, Deus abençoe aí toda a família aí que faz parte aí desse ministério. Muito bem.
7: Temos mensagem pelo WhatsApp, né?
11: Paz, irmão Matheus, eu queria botar o meu nome na oração. Queria botar o nome do Kiko, meu sobrinho, a dona Nelita, irmã Eve Família, Everte Família. Queria botar meus netos, meus filhos. Queria botar meu casamento, meu esposo. Queria botar a pastora Cleite Família. Queria botar. Tá, vocês é da rádio, todos os ouvintes, bom retorno para casa, bom fim de semana. Marquinhos e família e Matheus e família.
0: Amém.
11: Queria botar meus familiares de perto e de longe também, e a minha mãe Maria.
0: Tá bem, então.
7: Tá certo.
0: Estamos já em oração pela senhora e toda.
12: Boa noite, pastor. Com a paz do Senhor Jesus. Que Deus abençoe vocês todos que estão aí na rádio. Eu quero botar eu, meu esposo, meus 6 filhos na oração, principalmente o Samuel e o Moisés. E todos que estão escutando essa programação, que Deus abençoe a todos.
6: Essa foi a Adriana. Está bem lá nos Estados Unidos, no estado de Utah. A Maria Santa Oliveira está ouvindo também.
7: Olha,
6: e lembrando que são 9 para 6 lá. 17h51.
0: Que diferença, aqui já são 11h30, né?
6: É porque é um pouquinho mais para a esquerda, ela está na Flórida, né?
0: O meu nome dela, Marquinhos.
6: A dona...
0: Vou orar por ela.
6: A dona Santa Oliveira.
7: Santa Oliveira.
6: Que vem em setembro ao Brasil e vai nos visitar.
0: Tá. Olha, certo, vai ser um prazer, então.
6: O Everton lá em São José do Norte.
0: Ah, bem, então.
13: Paz do Senhor, pastor Gilberto, jovem Matheus e jovem Marquinhos, é o Everton. Eu vou botar o nome da mãe aqui na oração, da Ariane, do Isaías, o meu irmão Helber, a avó também para o senhor, para a mãe Dona Nira, também para o jovem Matheus, também para o pastor Cleiton, também para a irmã Manuela, para o Felipe, também para a irmã Nara, também para a irmã Gorete, para a irmã Damiana, também para a Adriana Machado e o esposo. E para todos os adoradores de Cristo, para todos os ouvintes, e o salmo, pastor Gilberto. E se der tempo, gostaria de pedir com os cantores Jefferson e Suelen, acende outra vez. Tá bom, pastor Gilberto? Bom retorno para casa, ficar com Deus. Deus abençoe, pastor.
0: Um abraço, Ever. Salmo 25 para ti. 25. Tá bem, Ever? Deus te abençoe.
14: A paz, Senhor, meus irmãos. A mensagem da palavra do Senhor, eu quero compartilhar com vocês, Apocalipse. Deus está de olho no ser humano, o que, que ele está fazendo na... Deus quer que o ser humano faça o bem, enquanto a paz do Senhor, Deus abençoe a todos e a tudo.
6: Esse é o Elias Bilhalva.
0: Tá certo, Elias, né?
7: Também temos aqui lá da cidade de Pelotas, boa noite na escuta em Pelotas, é o Cássio, lá do bairro Fragata, Deus abençoe aí, Cássio. Deus abençoe também toda a família e todos o povo aí de Pelotas que estão ligadinho na programação.
15: Amém, pastor, boa noite. Para o Leandro também e família, boa noite, pastor Gilberto. Quero pedir oração para a Ana, que está dando umas tonturas nela, eu acho que ela é rinite. Solide também, que tá, não está muito bem também, para toda a família dela, para toda a minha família também, para mim, para o senhor e família, pastor Cleito e família, para os irmãos aí e família.
6: Também está chegando a mensagem do Edson e da Vera Regina.
16: Deixa um pouquinho, para aí. Eu peço oração por mim, pela minha saúde, que eu ando meio debilitada na saúde. Peço oração pela irmã Damiane, que agora está minha irmã em Cristo, minha amiga, muito minha amiga, graças a Deus. Peço oração para ela, um abraço e um beijão para ela, para a irmã Luísa no bairro Hidráulica, para a Dilma, para a irmã Dilma e a mãezinha dela, e para todos os irmãos em Cristo que estão na escuta, para a irmã Eva, para o Everton, para mim, para toda a minha família e para todas as famílias adoradoras em Cristo. Um abraço para o pastor, para o Marquinhos, para o irmão Bira e para todos. Em nome de Jesus Cristo, oração para todos. Amém. Assim seja.
17: Boa noite, irmão.
16: Obrigado, pastor.
0: Merece. Um abraço, irmão Edinho. Um abraço, irmã Vera Regina. Vamos para a palavra, então. Vamos ver o que Deus tem a nos falar nessa noite. Depois nós vamos em seguida retornar e você pode continuar conosco ligando.
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0: No livro de 1 Reis, capítulo 19, versículo 3, a palavra nos diz que o profeta Elias, ao tomar conhecimento do risco de vida que estava correndo, ele ficou com muito medo. E para que mesmo pudesse salvar sua própria vida, a Bíblia diz que ele fugiu junto com seu ajudante para uma cidade chamada de Berseba, que ficava na região de Judá. Quando ele chegou lá nessa cidade, ele deixou ali o seu empregado, seu ajudante, e ele foi para o deserto. Quando ele chega no deserto, a palavra diz que ele andou um dia inteiro. Depois se sentiu muito cansado. Não é fácil a pessoa caminhar um dia no deserto, né? Que ninguém quer, é o lugar que ninguém quer estar, no deserto. É o único lugar que ninguém quer estar. Por isso que quando a gente está no deserto, a gente não tem ninguém por perto, né? Porque lá, muitos, ninguém quer chegar lá. E bem sabemos por que razão que o deserto ele não faz bem para ninguém. O deserto, todos sabem que o deserto ele é um lugar, né? Que da qual é um lugar que até mesmo devido o calor ser muito intenso perante o dia, porque o sol é escaldante, como nós sabemos que o sol ele é prejudicial, né? A nossa saúde, a nossa pele, imagina, né? O sol ele causa um ressecamento da pele, até envelhecimento da pele, né? Quando a pessoa pega muito sol. E ali, então, né? É um lugar que a gente sabe que ali não temos recurso nenhum quando estamos no deserto, porque no deserto não tem nada de bom para nos dar, para nos oferecer. O deserto só tem é sol, calor perante o dia e frio à noite. No deserto só tem cobras venenosas, escorpiões e, além disso, nada mais, né? Então, quando estamos no deserto, nós sabemos que ali nós vamos estar sozinhos, sem ajuda de ninguém. Talvez seja o que esteja acontecendo com você que está me ouvindo aí agora, no seu deserto. Você que está aí passando este deserto também, mas você não está sozinho, não. Deus está contigo aí e vai te ajudar a passar. Vai passar, né? Porque assim nós sabemos que assim também quando o povo de Israel passou pelo deserto, Deus cuidou dele. Deus protegia o seu povo perante o dia numa coluna de nuvem para que nem o sol os molestasse, para que eles pudessem caminhar. A Bíblia diz que eles caminhavam noite e dia, 40 anos pelo deserto, e eles não se cansavam, nem adoeciam, e Deus protegia a noite numa coluna de fogo, para que os iluminasse e até mesmo pudesse mantê-los, né, aquecidos à noite, para que pudesse caminhar noite, de noite e de dia. Quer dizer, da mesma forma, Deus, quando estamos, ele nos leva para o deserto, porque assim também todo aquele que vai para o deserto, muitas das vezes o próprio Deus nos leva, né? Como levou Jesus Cristo também para ser tentado lá no deserto pelo inimigo. Mas quando ele nos leva, ele não nos abandona. Mas o profeta Elias, ele se sentiu muito cansado. E aí, por sorte, né? Já digo por sorte, porque para encontrar uma árvore no deserto, aí é uma bênção, né? E quando ali a palavra diz que aí ele parou e ele sentou-se na sombra de uma árvore. E ali ele estava abatido, cansado, desanimado, pedindo até a Deus que, né, que tirasse até a sua vida, que ele já não estava aguentando mais, estava nos seus limites. Quem sabe você que está me ouvindo aí agora, você não está sentado numa árvore, mas quem sabe você que está aí neste leito, neste hospital, você que está aí nessa poltrona, na sua casa. Elias teve ali vontade de morrer, né, como diz a palavra. Ele pediu até isso para Deus, ele pediu a morte para Deus, né? Ele chegou a orar a Deus pedindo, né, dizendo que chega, que Deus acabasse com a vida dele. Ele se sentiu um fracassado. Quem sabe você que está aí nesse momento também, né? Neste leito, você que está passando esse deserto, que não tem ninguém até mesmo para te alcançar um copo d'água, onde ninguém se importa com você, né? Até mesmo para te perguntar se você precisa de alguma coisa, se você está bem, se está tudo bem. Elias, ele estava ali se sentindo ali, né? De uma forma ali que não tinha mais vontade de mais nada. Estava nos seus limites, como nem muitos dizem, né? Estou no meu limite. Talvez seja o que esteja acontecendo com você, que está aí me ouvindo agora. Mas a palavra diz que devido ao cansaço, era muito grande, que Elias estava, ele dormiu, ele adormeceu embaixo daquela árvore. Quem sabe você que está aí, não está embaixo da árvore, mas você está aí, quem sabe, adormecido já há tanto tempo nesse leito, que da qual aí te mantém devido a essa enfermidade. E por esse motivo, então, a palavra diz que Deus enviou um anjo. E o anjo, diz a palavra, né, que Elias foi, despertou daquele sono. E de repente, o anjo tocou nele. O anjo, neste momento, de Deus, da mesma forma, Deus está enviando até você também para te tocar aí. Para te dizer, te levanta, acorda. Eu não te fiz para te ficar dormindo aí. Eu te fiz para te ter vida e vida abençoada. Não para viver nessa vida aí de sofrimento. A Bíblia diz que o anjo tocou nele e ele acordou. Ele despertou e o anjo disse para ele, né? Como eu falei há pouco, talvez você não tenha quem te dê um copo d'água. Nós sabemos que no deserto não existe água. Mas Deus enviava um anjo com uma jarra de água e um pão assado, quentinho ali, assado na pedra. E o anjo disse para ele, levanta-te e coma. Elias olhou em volta e viu perto da sua cabeça aquele pão assadinho ali. Sabemos que o pão, né, é um alimento que a gente necessita comer todos os dias, né? É. Mas a gente sabe que esse pão, né, ele nos alimenta, mas depois a gente volta a sentir fome novamente, né? E Elias, a palavra diz que ele comeu daquele pão, tomou daquela água, mas voltou a dormir de novo. E pela segunda vez, o anjo do Senhor veio, o anjo do Senhor voltou e tocou nele, pela segunda vez, dizendo, levante-se, Elias, levante-se dessa cama, Elias, senão você não aguentará a viagem. Elias tinha que se fortalecer, estava fraco, cansado, ainda desanimado, se refazendo, mas é como eu falei, né? O pão, ele é um carboidrato. O corpo faz a necessidade de nós comermos ele, desse pão todos os dias, né? Carboidrato para o corpo, mas ele nos sacia por poucas horas, depois a gente volta a ter fome. Mas o anjo tocou nele e disse para ele, né, que ele comesse daquele pão e tomasse daquela água, porque ele tinha uma viagem longa pela frente. E a Bíblia diz que após então ele comer daquele pão e tomar daquela água que ali foi levada por aquele anjo que Deus enviou até Elias. Elias, após então assim fazer, a Bíblia diz que ele andou por 40 dias. Como diz a palavra, né? Elias levantou-se, comeu, bebeu aquela comida e aquilo lhe deu força. Bastante para andar 40 dias e 40 noites. O que você acha disso? Você acha que um pão e um pouco de água daria o sustento para Elias andar pelo deserto 40 dias e 40 noites com aquele pão que ele comeu e aquela água? Pense bem. Não, é comida, claro, o pão é uma comida, como eu falei, é um carboidrato, mas ele não daria condições para Elias, para não sentir fome, por 40 dias e 40 noites, e no deserto ele não tinha de onde tirar comida nem água, foi só aquela ali que foi oferecida naquele dia, naquela hora ali, quando o anjo ali esteve com ele ali. Agora, eu tenho a certeza que aquele mesmo anjo que tocou nele foi o toque da mão do anjo do Senhor que deu força para ele o suficiente para que ele pudesse andar 40 dias e 40 noites por aquele deserto. E tudo isso, o motivo disso tudo seria para que ele fosse até o Monte Sagrado, o Monte Sinai do Senhor. Esse era o propósito, né, do plano de Deus para Elias. E eu tenho a certeza, tão certo como Deus vivo está, tão certo como vive um Deus poderoso, um Deus que vê todas as pessoas, o mesmo Deus que viu a necessidade de Elias, ele te vê também agora, ele sabe a tua luta, meu irmão, minha irmã, meu amigo, você que está me ouvindo aí, como eu falei, quem sabe está aí neste leito, nesta poltrona, quem sabe está aí se sentindo sozinho, abandonado, quem sabe você não tem mais nem vontade mais, né, de ter vida mais, porque devido ao sofrimento que você vive já, isso aí já te causou já, de certa forma, um motivo, né, suficiente para você não ter mais vontade nem de viver. Mas o mesmo anjo que tocou naquele dia em Elias, que colocou o poder sobre Elias para levantá-lo, para refazê-lo, para que ele pudesse reagir, para que ele pudesse retomar as suas forças, ele recebeu força, ele recebeu vigor para que ele pudesse suportar aquele deserto por 40 dias e 40 noites. Esse mesmo anjo, se Deus enviá-lo agora até você aí, esse anjo te toca, da mesma forma, ele te levanta daí desse leito, dessa cama, dessa poltrona, para que você possa reagir, para que você possa ser abençoado, para que Deus possa te tirar esse sofrimento, que quem sabe Deus te diz, eu tenho visto, filha, eu tenho visto, meu filho, o teu sofrimento, eu tenho visto as tuas lágrimas, eu sei o que tu tens passado, pois eu tenho estado contigo todos os dias da tua vida. E é bem verdade, né? Porque Deus, ele está conosco todos os dias da nossa vida. Deus, ele nunca nos abandona, ele nunca nos abandonará. Ele sempre será conosco, onde quer que nós esteja, por onde nós andar. Se nós tivermos que passar, nós não vamos estar passando, ele não vai nos desprezar. Se ele permitir que nós tenhamos que ir para o deserto. Quando ele levou Jesus, o seu filho, para o deserto, Jesus lá, nós bem sabemos o que ele passou, né? Que ele confrontou o inimigo. Mas Deus ali, de certa forma, os anjos de Deus protegia Jesus, cuidava de Jesus ali espiritualmente, para que ele pudesse suportar, né? Como diz a palavra, né? Que por 40 dias ele esteve ali, e os anjos ali consolavam Jesus após tudo isso, né? Para que ele pudesse ali não ser vencido pelo inimigo. Então, se Deus ele nos leva, ele não nos abandona, porque Deus é fiel, Deus é presente, Deus é onisciente, onipresente, onipotente, quer dizer, Deus ele está sempre conosco, né? E assim ele estava ali com Elias. E Elias, então, ele pôde se recuperar após, então, ali ele ter comido daquele pão que lhe foi oferecido e aquela água. E quando o anjo tocou nele, ele recebeu do anjo força, ele recebeu o poder do anjo para que ele pudesse, por 40 dias e 40 noites, chegar até o Monte Sinai. E a palavra diz que ali, então, esse era o plano de Deus, né? Mas quando ele chegou no Monte Sinai, a palavra diz que ali, logo em seguida, ele encontrou uma caverna, e ele entrou naquela caverna para passar a noite. E de repente o Senhor Deus lhe perguntou: o que que tu estás fazendo aí, Elias? O que tu estás fazendo aqui, Elias? E ali ele disse: ó Senhor Deus Todo-Poderoso, eu sempre tenho te servido a ti, só a ti. Mas o povo de Israel quebrou a sua aliança contigo, derrubou os teus altares e matou todos os teus profetas. Eu sou o único que sobrou e eles estão querendo também tirar minha vida. E o Senhor Deus disse para ele: saia e vá ficar diante de mim no alto do monte, né? A Bíblia diz que então ali, quando Elias ali, então ele estava, que o Senhor passou por ali e mandou um vento muito forte, que rachou até os morros e quebrou então ali as rochas em pedaços, mas o Senhor não estava no vento. Quando o vento parou de soprar, veio um terremoto, porém o Senhor não estava no terremoto. Depois do terremoto, o Senhor veio. Depois do terremoto veio um fogo, mas o Senhor não estava no fogo. E depois do fogo veio um sussurro calmo e suave. E quando Elias ouviu então o sussurro, cobriu o rosto com a capa, ele usava uma capa, né? Então ele saiu e ficou na entrada da caverna, e uma voz lhe disse, pela segunda vez aqui já, né? Que tu estás fazendo aqui, Elias? Aqui não é o teu lugar. E Elias então respondeu, ó Senhor Deus, né? Todo-Poderoso, eu sempre tenho te servido. É como você, mesmo diante de tudo que você está sofrendo, padecendo, tudo isso que você está passando, você nunca você se deixou vencer. Você é um lutador, você é uma lutadora. Você é uma pessoa que, mesmo diante das lutas, da dificuldade, nunca desanimou nem perdeu a sua fé diante de Deus. Mesmo assim, diante de tudo que você está sofrendo, padecendo, você sempre confiou em Deus. Você sempre foi fiel a Deus em tudo e é isso que conta, né? Para que Deus possa, certamente, né, te abençoar. Porque Ele vê, Deus vê, Deus ouve. E Deus Ele conhece segundo a intenção do nosso coração, como Ele conhece o seu coração, você que está me ouvindo agora. Creia em Deus, deixa Ele cuidar da tua vida, que a tua vida vai mudar. O anjo vai te tocar e a tua vida vai mudar. Graças a Deus, nosso tempo está limitado. Nós já estamos aqui, tivemos alguma mensagem. Matheus, passa para mim o nome, para mim anotar. Temos aqui.
7: Mais participação aqui, Celoy Migueles, boa noite, pastor. Peço uma oração para mim, família, tá certo, já está em oração. Então, Celoy Migueles, seu nome também de toda a família. Também a Carla Adriane, boa noite, peço oração pelo meu primo, Valmir de Freitas, que está no Hospital do Coração. Tá certo,
0: Valmir,
7: Adriane,
0: né?
7: Isso, Valmir já está em oração, o nome do Valmir de Freitas, também Carla Adriane, também toda a família.
0: Tá, muito bem. Bom, nós temos, não sei, eu acho que aquele louvor que foi solicitado, Matheus, dá tempo de...
7: Aquele é muito grande, tem 7 minutos mínimo dele.
0: Ah, então vai ser vai difícil. Ultrapassar. Vai passar. Mas nós então já vamos entrar em oração então. Quero orar mais uma vez por todos vocês que estão comigo, né, desde o início deste programa. Peço desculpa, né, de repente, né, pelo louvor solicitado do tempo que nós temos limitado, mas, né, Deus está no controle de tudo, né? Então nós já vamos falar com Deus mais uma vez, vamos conversar com Deus mais uma vez.
17: Quando oramos, os céus se abrem. Deus, do seu trono de glória, ouve o nosso clamor e se apressa em responder a nossa súplica. Creia no seu coração e junte-se a nós. Vamos orar, vamos falar com Deus.
0: Senhor nosso Deus e nosso Pai, Deus Criador dos céus e da terra, Deus de Elias, nosso Deus, graças te damos, Senhor. Obrigado, Jesus, obrigado, Senhor. Nesse momento eu lhe peço mais uma vez, Pai, em favor de todas as pessoas que estiveram conosco durante essa programação, que agora estão orando comigo, juntamente comigo agora, onde quer que essa pessoa esteja, que ela seja alcançada e tocada pelo teu anjo. Assim como naquele dia, Senhor, enquanto o profeta dormia, o anjo do Senhor o despertou daquele sono, tocando nele e ele recebendo poder para que ele pudesse reagir, para que ele pudesse sair debaixo daquela árvore, daquele sono, daquele cansaço, daquele desânimo, daquela fraqueza. O anjo o sustentou, o anjo o animou, o anjo deu força, coragem para que ele pudesse andar por 40 dias e 40 noites pelo deserto. Da mesma forma, Senhor, envia o teu anjo agora. Envia o teu anjo até essa pessoa, lá naquele hospital, Senhor, lá naquela UTI, lá na cardiologia. Lá na, onde está aquela pessoa, Pai, naquele leito, naquele sofá, em sua casa, aquela pessoa, onde quer que esteja agora, Senhor. Que o anjo do Senhor alcance ela agora e toque nela também, para que ela possa receber, Pai, do seu poder, a cura, o milagre, a libertação, para que ela reaja, Senhor, que ela possa ter vida e vida abençoada. Tira, Pai, desse coração, Pai, essa angústia, essa depressão, essa opressão, esse cansaço, esse desânimo, essa fraqueza. Tira esses maus pensamentos, pensamentos de tristeza, enxuga a lágrima, Senhor, dessa que chora. Dá força para ela, dá coragem, Pai, para que ela possa se levantar, para que ela possa ter vida e vida abençoada. Pois eu estou, Pai, entregando nas Tuas mãos, Pai, a vida de toda pessoa que, nesse momento, o nome dela está aqui no caderno de oração, Pai. O nome deste homem, dessa mulher, deste jovem, dessa criança, dessa pessoa, onde quer que esteja agora, que seja abençoada. Abençoa, Pai, essa família. Afasta, meu Pai, da vida dessa pessoa agora tudo que não presta, que não provém do Senhor. Derrama, Pai, da Tua unção, da Tua graça, para que ela seja forte e corajosa, dando a bênção, a vitória, a cura, o milagre e a libertação. Em nome de Jesus está repreendido todo o mal. Consagra, Pai, mais uma vez essa água que está sendo apresentada neste copo. Seja transformada agora para fazer uma cura, um milagre na vida de toda pessoa, assim quando dela tomar. Pelo poder da fé, eu os declaro todos abençoados, livres e libertos. Em nome do Pai, do Filho e do Espírito Santo.

Graças a Deus. Muito bem, estamos nos despedindo por aqui, mas nós saímos daqui, mas não saímos da presença do Senhor. Que o anjo do Senhor permaneça na sua casa, na sua vida, dando uma noite abençoada a todos vocês. Fiquem todos na paz do Senhor Jesus. Obrigado, Senhor. Obrigado, Marquinho. E até a próxima oportunidade.

Levanta uma mãozinha para cima. Um dia João Batista estava batizando e de repente ele olhou lá atrás e disse: aquele lá é o Cordeiro de Deus que tira o pecado do mundo. Ele vos batizará com o Espírito Santo.

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1: Hora certa.
2: Cultura, 12:01.
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0: já sentiu como é que vai ser o clima, né? Agora, quando são 00:30, estamos de volta aí com a segunda parte do Noturno 105,9. Eu sou o Marquinho Oliveira. Bora com você até as 2 da madrugada. Já nesse 1º de agosto, seja bem-vindo ao nosso mês do bom gosto. Temperatura em 18 graus. Bora seguir a madrugada agora? Até as 2 da manhã, hein? Lembrando que a partir das 2 tem Paulo Roberto, Djavan e o Insônia. Eu sou o Marquinho Oliveira e sigo com você com a força de Vavá, Gás e Água Mineral. Quero ouvir, quero ter a tua participação junto comigo pelo nosso telefone. É o 3232-2303, já está liberado. Nosso WhatsApp, você fora aqui da região, o prefixo é 53 99164-7867. Meia-noite 4, e quando bate os primeiros minutos da madrugada, a cidade silencia por total e fica só o som do vento lá fora. E o clássico da noite entra em cena. E hoje, no clássico da noite, vamos voltar aí para 1981, com um dos maiores sucessos das pistas de dança, Star on 45. O grupo holandês Star on 45. A música foi lançada em maio de 1981, revolucionando a indústria fonográfica ao reunir um único medley em trechos de grande sucesso dos Beatles, costurados aí por uma batida de disco contagiante que conquistou o mundo. O projeto foi criado aí pelo produtor holandês Jaap Hergemont e o sucesso surgiu após o bootleg com imitações de Beatles fazer um enorme sucesso nas discotecas da Europa. Para evitar problemas com direitos autorais, todas as músicas foram regravadas por músicos e vocalistas de estúdio, reproduzindo fielmente o estilo da banda inglesa. Depois do enorme êxito, o grupo lançou outros medleys com artistas como ABBA, Stevie Wonder, Rolling Stones e diversos clássicos do rock e do pop. Foi em primeiro lugar na Billboard Hot 100 dos Estados Unidos, Hot 100. Primeiro lugar no Canadá, top 10 em diversos países da Europa e da Oceania e da América do Sul. É, tornando-se um dos singles mais vendidos de 1981, ultrapassando a marca de 5 milhões de cópias em todo o mundo. O clássico da noite hoje, aumente o volume, prepare para uma viagem inesquecíveis pelos grandes sucessos dos Beatles em ritmo de disco. Um dos maiores medalhas de todos os tempos, diretamente de 1981.
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0: Star on 45.

0: A história da música passa por aqui. Stellan 45. Clássico da noite. Volta a uma da manhã agora com o Clássico Nacional. Porque aqui a gente não toca música, a gente toca a história.
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0: Agora quando são 00h11, bom dia pra você. Ligando o rádio agora pra você que tá acordando. Pra você que está indo trabalhar, bom dia pra você, um bom trabalho. Pra você que está saindo do trabalho, bom descanso. A participação do ouvinte é pelo 3232-2303. WhatsApp 991647867. Lembrando que ainda hoje, a 1h30 da manhã até as 2h, o amor está no ar. As baladas mais românticas vão passar por aqui. A participação do ouvinte, mandando aquele bom dia, feliz da vida, porque chegou o mês de agosto, a Cleusa Pinho. Também um beijão para a Elaine acordando novamente lá em Pelotas, no bairro de Getúlio Vargas. A Margarete ligou, tá curtindo a programação junto com os doguinhos. E a Cacá continua acordada, aproveitando as férias no cassino. Participe, interage, mandando um abraço também para a Lurdinha, bem aqui pertinho, na Coab 1. 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Inimigos do HP, a tua madrugada, o nosso santo bateu.

0: Toco My Baby, te amo aqui na 105,9, contou também Gil Colares, a nossa Gil, tatuagem final, aí o seu novo trabalho tá muito legal, né? Falou também inimigos da HP, o nosso santo bateu, indicação aí pra Margarete na Mangueira, que aliás, hoje tá no centro, né? E no clássico da noite hoje, Star on for Fire. Clássico da noite que volta a 1 da manhã agora com um clássico nacional. Ainda hoje, da 1h30 até as 2 da manhã, meia hora com as baladas mais românticas. O amor está no ar. Pra quem tá juntinho, pra quem tá de conchinha, pra quem tá namorando no cais, namorando em casa, dentro do carro e curtindo a programação do Noturno 105,9. Da 1h30 até as 2, você sabe, o amor está no ar. E pra você que tá trabalhando assim como eu, pra você que tá solteiro, tá sozinho, tá em casa, fazendo bombom como a Anice tá fazendo, pega o lencinho e chora neném. O amor está no ar para os corações apaixonados. Ainda hoje, hein, da 1h30 até as 2 da manhã. Lembrando que devido a vários pedidos, nas quartas-feiras, Dia Nacional do Namoro do Sofá, 1 hora só com as baladas. Meia-noite 23. Em Rio Grande agora 17 graus. Olha, os ventos sopram a 31 km por hora, reforçando a sensação de frio nessa madrugada de sexta para sábado, hein? Se você está na estrada, no trabalho ou começando mais um turno, bora, redobre a atenção. Se puder, mantenha aquele agasalho por perto, o famoso pullover. A madrugada segue com o tempo firme, bastante vento, mas tranquilo, hein? 17 graus em Rio Grande, ventos de 31 km por hora. Previsão de chuva só para amanhã à tarde. Nego velho Alexandre Pires. Só por um momento.
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0: 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Ferrugem, todo amor do mundo.
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0: Nego Velho, Alexandre Pires, só por um momento. Prazer Ferino ali na junção, fica feliz da vida. Com um ritmo aí de um pagode romântico. Meia-noite e meia, bora pro intervalo. Voltamos na sequência, tem mais pra você, hein? Fica aí, tô esperando você. Liga pra cá, interaja, participe.
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0: Previsão do tempo.
1: Previsão do tempo.
2: A sexta-feira será de sol entre nuvens e temperatura amena. O dia terá rajadas de vento forte, com a umidade relativa do ar em média de 75%. A mínima será de 12 graus em toda a região. Durante a tarde, a temperatura chega aos 20 graus em Rio Grande e Pelotas e 21 graus em São Lourenço do Sul. Com informações do Instituto Nacional de Meteorologia, INMET.
0: Previsão do tempo. 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
4: Integrando a Zona Sul e conectado aí contigo 24 horas. Já estamos aí no dia 1º de agosto, seja bem-vindo. Agora é 00h31, 17,7 graus a temperatura. Olá e boa noite para você que está batendo o cartão e começando aí mais uma noite, mais uma jornada nessa madrugada de trabalho. Olha aí, que o teu turno seja tranquilo, seguro e cheio de energia, hein? Beleza! Ah, e uma excelente noite também para quem está se arrumando aí para curtir a balada dessa sexta-feira. É, divirta-se, aproveite. Ah, aproveita cada momento, mas com responsabilidade. Se for dirigir, não beba. Se beber, já sabe, não dirija. Olha aí, se beber, escolha o motorista da vez ou use um aplicativo. É, incentiva essa galera aí que tá trabalhando, cruzando a noite. Nossos amigos aí, motoristas de aplicativo, também os nossos taxistas. Boa noite pra você. Valeu levar eu na carona junto com você. Seja trabalhando, viajando ou aproveitando a noite. Noturno segue com você, embalando a madrugada com a melhor trilha sonora. E o pedido do Antônio na Cidade Nova. Zé Neto e Cristiano, cadeira cativa.
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0: É o novo sucesso do Harry Styles. Dance No More, só no ritmo e do sol. Tem também Henrique Juliano, Ele Quer Ser Eu. E abrimos aí com Zé Neto e Cristiano, Cadeira Cativa, Indicação do Ouvinte. Faltando agora 19 minutos para uma da manhã. Lembrando que a uma tem aquele clássico nacional, porque é o melhor dos anos 70, 80 e 90. Passa por aqui e a gente conta a história.
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0: Como diria aquele baita sol? Olá, bom dia pra você que tá acordando agora, que eu tô sabendo, pra você que já tá curtindo a madrugada, pra você que tá ligado aqui na 105,9. Bora comigo até as duas, porque a partir das duas, Paulo Roberto Chavan cruza a madrugada e vai com você até as 6h55 da manhã, com insônia, pra você que não quer dormir, pra você que não pode dormir, pra você que tá trabalhando, pra você que tá simplesmente andando pela cidade. Fica com a gente, aqui é 24 horas, insônia, hoje a partir das 2 da manhã. Agora faltando 18 para 1, a participação do ouvinte pelo 991647867. Liga para cá, tô esperando também no 3232-2303. A Cleusa Pinho tá curtindo a programação e pergunta por que que o Alexandre Pires é nego velho. Nego Velho é o título aí do baile que ele faz, né? O shows, o baile do Nego Velho. E quem é o nosso Nego Velho preferido? Nada mais, nada menos que o cara, Alexandre Pires, é ganhador de 2 Grammys Latinos. Beijão pra Cleusa Pinho, curtindo a programação na Avenida Pelotas. E falar em Pelotas, lá em Pelotas também, Cássio Curso mandando aquele boa noite. Acordadaço cruzando a madrugada com a gente. Agora é Lobão Power Trio em turnê, relembrando seus grandes sucessos. Me Chama. 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

0: Henrique Novo aqui na 105,9. Não vá. Falou pra você também, Grupo Pixote, Brilho de Cristal. E o Lobão com a sua banda Power Trio, Me Chama.
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0: Até as duas contigo. Olha, daqui a pouquinho, a partir da uma da manhã, não perca. Clássico da Noite Nacional. Aquele som atemporal que marcaram décadas. Vai passar por aqui. Clássico da Noite Nacional. Porque aqui a gente não toca música, a gente toca história. Pelo 3232-2303 você liga, você participa, interage. Pelo nosso WhatsApp. Prefixo 53 99 164 7867. Chegando aí, recado da Cacá lá no cassino. Boa noite, bom dia, Marquinhos. Bom domingo pra todos, bom sábado e aproveita a tua folga. Pois é, estou de folga no domingo. Olha, ela quer ter o sonho de um dia visitar o estúdio aqui da rádio. Você pode vir, é normal, você que quer curtir, quer conhecer aqui a nosso estúdio. 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Seja bem-vindo, venha conhecer a tua rádio preferida, 105,9. Aquele cafezinho te espera, por que não aquele bate-papo aqui no estúdio, viu? Venha conhecer você, a tua rádio, a nossa rádio, Cultura Zona Sul FM, 105,9. 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Oi para você também, Lurdinha, na Coabil, mandando aquele bom dia. Pelo WhatsApp, 991647867. A Carla mora no Parque Marinha, tá curtindo a programação, tá pedindo aí direitos iguais, oferecendo aí pra todos os ouvintes.
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0: Agora faltando aí 6 para 1.

0: legal a trilha da tua madrugada com Bruno Mars, Find You. Alô também Simone Mendes, Direitos Iguais, pedido aí da Calinha lá no Parque Marinha. É a sequência musical feita pelo ouvinte. Agora aí vamos aí para um rápido intervalo. Ah, mas continue participando, faça a programação comigo até as duas. Prepare-se para viajar no tempo, prepare-se para recordar comigo na sequência. Tá chegando aí mais um. Hein? Mais um pouquinho, vai. Na sequência tem mais um.
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0: Aquele clássico nacional que marcaram gerações na sequência, com direito à história e tudo.
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0: 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Bom, enquanto bate aí a primeira hora da tua madrugada, é a vez do clássico da noite nacional. E hoje vamos com Camisa de Vênus, Isso É Só o Fim. É, mas você sabe por que a banda se chama Camisa de Vênus? O nome surgiu em 1980 em Salvador, quando o vocalista Marcelo Nova ouviu uma expressão popular usada em forma bem humorada para referir à camisinha. Antigamente, algumas pessoas chamavam o preservativo de Camisa de Vênus, fazendo uma referência à deusa romana do amor, Vênus. A banda adotou o nome justamente por ser irreverente, provocador e por combinar com a atitude contestadora do grupo. Bom, sobre a música Só o Fim, lançada em 1987 no álbum Correndo Risco, a canção traz letras marcantes e uma sonoridade que mistura rock, blues e crítica social, características que fizeram da banda baiana Camisa de Vênus uma das bandas mais influentes do rock nacional nos anos 80, por que não até hoje? A banda foi formada em Salvador, na Bahia. O vocalista Marcelo Nova tornou-se um dos grandes ícones do rock brasileiro. Ah, em 1989, Marcelo Nova gravou um álbum histórico ao lado do Raul Seixas, Que Eu Tenho, A Panela do Diabo. lançada um pouco antes da morte do Raul. Chamada no clássico da noite nacional de hoje. Bora lá então. Tá chegando aí um dos maiores representantes do rock brasileiro. Uma banda que marcou aí os anos 80 com atitude, letras afiadas e muito peso. Aumente o volume, porque agora é música de gente grande. Camisa de Vênus. É só o fim. Isso é só o fim.
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0: A banda baiana na camisa de Vênus no clássico da noite nacional. Só o fim. Isso é só o fim. Clássico da noite que volta na virada aí de segunda pra terça-feira, à meia-noite e à uma da madrugada.
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0: virou a página do calendário? Seja muito bem-vindo a agosto, o mês do bom gosto. Que este novo mês traga saúde, paz, proteção, novas oportunidades e muitas conquistas. É que cada amanhecer seja um recomeço e que nunca falte motivos para acreditar em dias melhores. Para quem acredita nas superstições, fica o recado, hein? Agosto só será o mês do desgosto para quem desistir de seus sonhos. Para mim sempre foi e vai ser o mês do bom gosto. E olha que eu sou de novembro, hein? Adoro o mês de agosto. Para quem tem fé, coragem e determinação, agosto pode ser o mês de grandes realizações. E realmente é. Faz uma análise na tua vida, como é que é teu mês de agosto. É sempre maravilhoso, com certeza. Então, seja bem-vindo o mês de agosto. É, e a Cultura Zona Sul FM 105,9 segue com você, levando música, informação, melhor companhia da tua madrugada e um feliz mês novo.
1: Vamos balançar nessa vibe então, Jota Verba?
0: Bora lá no embalo aí do Camisa 10, madrugada aí, de sábado, gostoso, né? Só no embalo. Lá fora 17 graus.

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1: Então bora, vai, vai, vai.
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1: Meu paraíso é aqui na Tatiaia, é isso aqui, ó, vai.

aqui tocou demais na nossa labiaria, hein?

0: o lugar mais lindo do mundo. Alô, Itatiaia!
1: É, Jota, 105,9.

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1: Fechando mais um bloco aí especial pra você nessa madrugada. 1º de agosto, no sábado, Yasmin Santos, Raça Negra, Menina Mulher. Teve Zé Neto e Cristiano. Oi, tudo bem?
0: Por isso.
1: Falou Léo Foguete, quem de nós? Teve Jota Quest, Imunização Racional, especial Tim Maia. E Camisa 10. Foi uma sequência especial pra você sem parar. Só as melhores nessa madrugada aí de 1º de agosto. Lá fora, 17 graus. Bom dia pra você, 1h29. 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Bom, vamos fazer o seguinte, vamos para um rápido intervalo, enquanto tu prepara o lencinho aí, prepara também o coração, porque na sequência...
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1: Meia hora com as baladas mais românticas estarão passando por aqui.
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3: Previsão do tempo.
4: A sexta-feira será de sol entre nuvens e temperatura amena. O dia terá rajadas de vento forte, com a umidade relativa do ar em média de 75%. A mínima será de 12 graus em toda a região. Durante a tarde, a temperatura chega aos 20 graus em Rio Grande e Pelotas e 21 graus em São Lourenço do Sul. Com informações do Instituto Nacional de Meteorologia, INMET.
2: Previsão do tempo.
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1: Agora 1h31, nesse 1º de agosto. Seja bem-vindo, agosto. Temperatura lá fora continua a mesma coisa, porque não faz nenhum minuto. 17 graus de temperatura. E você que tá na rua, você que tá passeando por aí, você que tá no carro ou tá em casa curtindo, bom dia pra você. Bom, a partir de agora, prepara o lencinho, prepara o coração, porque...
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1: É, eu disse prepara o coração. E se precisar, deixa o lencinho por perto. Porque a partir de agora, a madrugada ganha clima especial aqui na 105,9. As luzes da cidade vão se apagando aos poucos. O som do vento toma conta das ruas e a música passa a falar aquilo que muitas vezes as palavras não conseguem dizer. Daqui até as 2 da manhã, uma sequência de canções apaixonadas. Para quem ama, para quem sente saudade, para quem encontrou o seu grande amor, aí também para quem ainda acredita que ele está a caminho. Será? Então aconchegue-se onde estiver, aumente o volume, deixe a emoção tomar conta, porque quando a madrugada chega, o coração fala mais alto e a trilha sonora perfeita para esse momento começa agora aqui no Noturno 105,9, porque já está no ar.
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1: E nessa noite de vento, para você sentir com esse clássico Century, Lover Wine.

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1: Uma das mais lindas que eu já escrevi.

0: E fechando aí, o Amor Está No Ar com Bruno Mars, Risco Ideal, teve Zezé de Camargo, teve Marcos e Belucci, teve Rafa Torres e teve Center Love Ride.
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0: Meia hora com as baladas mais românticas passaram por aqui. Se você tava de conchinha, se você estava curtindo, namorando, legal. Mas tava assim que nem eu, pega o lencinho, pode torcer e chora, neném. Pois é, e assim está chegando ao final mais um Noturno 105,9. Obrigado a você que esteve comigo nessa noite, você que trabalhou, você que pegou a estrada, que cuidou de alguém, fez essa madrugada acontecer, ou simplesmente ligou o rádio e deixou a gente fazer a tua companhia. Porque no fim das contas, rádio é isso, conexão, emoção, presença, mesmo sem ver. 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Que seja um amanhecer leve, cheio de energia e paz. E uma esperança renovada nesse primeiro dia do mês. Esse mês que eu tanto gosto. Temperatura lá fora 17 graus. E logo mais neste sábado, a partir das 19 horas, nos encontramos novamente aqui na 105,9 com mais um
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0: Trazendo aí música, mais alegria, aquela parceria de sempre, combinado? Pra encerrar a turma do pagode, aquele cobertor de orelha, sabe?
2: Vamos!
0: Bom, e agora fica aí com a nossa programação, hein? Na sequência, amanhecendo com você. Programa Insônia com Paulo Roberto Djavan. Porque a música não para e a cidade também não dorme. Valeu, até mais tarde, tchau.

0: alô, alô, bom dia, bom dia. Tudo bem, tudo legal? Estamos chegando para mais um Insônia. Olha, sábado com vento, hein? Com vento. Então prepara aí o laquê, porque tá demais, hein? Tá demais realmente o vento, hein? Olha, prepara o Gumex para mudar o cabelo. Não tem laquê, vai Gumex. Não tem Gumex, vai Tenaz mesmo, né? É, faz aquela poçãozinha que realmente dá certo. Porque sábado promete, né? E aqui no programa é assim. A gente começa nesse alto astral, essa energia maravilhosa, esse clima sensacional aqui do Sábado Abadão, 1º de agosto de 2026. Marquinho Oliveira, e aí, Marquinho?
1: Ainda existe Brilcrem?
0: Brilcrem, não sei. Deve, não, acho que não. Acho que não. Eu acho que não.
1: O Adão Rosa disse que usa.
0: Eu usei muito. O tempo que eu usava o cabelo, né, diferente. Mas, olha, vou te contar, né? Tem coisas aí que a gente tem saudade, né? É, mas outras coisas não tem saudade nenhuma. 2:01 aqui na Cultura. Olha, né, o negócio é o seguinte, você sabe que hoje é sábado, o clima, ele esquenta aqui na abertura do programa, não é? A gente faz aquele clima maravilhoso com as músicas pra você já entrar naquele embalo gostoso. E hoje, 1º de agosto... 1º de agosto de 2026, estou completando 9 anos de emissora. Eu entrei em 2017 aqui, eu já estava na emissora, né? Mas oficialmente 1º de agosto. Então, uma satisfação muito grande, né, estar aqui, né? E momentos especiais da minha vida, desses 9 anos, eu já passei aqui na Cultura, né? E além de fazer vários horários, né, que eu já fiz, né, eu realmente passei momentos assim, de emoção, de mudanças. Não é? De realmente realizações e muita coisa bacana. Então, realmente, eu fico muito contente, né, de chegar aí aos 41 anos de rádio, né, e 9 anos aqui nessa emissora maravilhosa que saiu do AM 740 e vem pro FM e eu vim junto, né? Eu vim na mala. Então, realmente, é uma grande satisfação. Então, a gente vai fazer um climão legal até 6h55, porque o nosso Insônia vai até mais tarde hoje, tá bom? Hoje não tem o Bom Dia Cidade, tem o programa do Taveira e o Cultura Gaúcha. Então, a gente vai aí com o nosso programa até 6h55. Certinho? Daqui a pouquinho eu volto. 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
1: Maravilha, já estamos no ar aqui na 105,9. Esse é o nosso
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1: Chamando todo mundo para participar comigo aqui pelo 3232-2303. Manda mensagens para o 991-647-867. Satisfação muito grande estar aqui contigo, hein, meu amigo, e com você, minha amiga. 2:06. Obrigado, minha amiga aí do Cassino Karina, né? A Cacá lá do Cassino, pelas palavras. Eu não vou ler tudo isso. Vai parecer que eu estou me autopromovendo, minha amiga. Então, eu te agradeço pelas palavras, né? Muito obrigado pelo carinho, né? Nesses 9 anos de rádio, né? E o último prefixo eu fiquei 24 anos, né? 24 anos eu fiquei. E eu pretendo ficar aqui para encerrar minha carreira aqui na Cultura. Até quando der, eu estarei aqui. Até quando se me aturarem aqui, eu estarei, né? E eu tenho uma amizade, uma parceria muito grande, um respeito enorme pela direção aqui da rádio, né? Sei das batalhas e correrias e tudo mais, né? E não é fácil manter uma emissora. Então eu sou um, além de tudo, um funcionário, mas eu sou um colaborador, né? Eu não tenho ruim, né? Vamos dizer assim, né? Então realmente eu fico muito à vontade de falar que momentos especiais da minha vida eu passei aqui, né? Eu passei aqui nessa emissora onde eu entrei em 2017, né? Numa situação delicada, e realmente foi me dado de presente o programa Bom Dia Cidade e depois o programa da tarde, que eu comandei até a nossa saída lá do AM, né? Até a nossa saída do 740. Depois, né, eu comandei o Bom Dia Cidade no início aqui do FM e logo em seguida vim para a madrugada, que era um projeto que eu havia já colocado para a direção e havia sido prometido que quando chegasse a migrar para o FM, né, havia possibilidade de esse projeto ser realizado e está aqui. há mais de um ano. Então, realmente, são momentos maravilhosos que eu passei. Claro, momentos delicados também, que o microfone é uma coisa que a gente leva no coração, né? E realmente tem momentos, a gente nem sempre está 100%, né? Mas quem está ouvindo, quem está aí do outro lado, quem está curtindo agora como você, minha amiga e tantos outros, quer uma programação leve e descontraída. Então a gente deixa os problemas na rua. Ficam ali na rua e da porta para dentro aqui não existe problema, não existe ruim. Né? Existe muita comunicação, muita vontade de levar um programa legal para levar também aquele momento leve da vida, não é? Que a gente precisa disso. Então, muito obrigado, minha amiga. Muito obrigado mesmo pela consideração aí. E obrigado também aos amigos que estão começando a mandar mensagens aqui, né? Obrigado aqui também ao nosso querido amigo Perazzo, que eu depois que eu fui ver a foto, Perazzo, depois que eu fui ver a tua foto, né? Porque eu vi que a gente já se conhece há bastante tempo. Então é uma satisfação também muito grande saber que tu é meu ouvinte, meu amigo. E muito obrigado pelo carinho. E vou dizer uma coisa, programa de rádio, como o nosso, assim, como eu faço e tantos outros colegas fazem, sem um ouvinte não é nada. Não é nada porque a gente não tem roteiro, a gente não lê nada, né? não usa, né? Nada de uma base. Né? A gente chega aqui no microfone, né? E solta aí o que tem para falar. Né? Às vezes não acerta, às vezes erra, né? Mas é o nosso verdadeiro ser, né? O nosso verdadeiro eu, como a gente diz assim. Né? A verdade está na nossa comunicação. Tanto eu quanto os meus colegas aqui também, o Valeirão faz um programa legal na tarde com a interatividade do ouvinte, porque quando tem interatividade do ouvinte, fica mais leve, né? Música são pedidas, não é? A gente fica sabendo de coisas maravilhosas, brinca com os ouvintes, então é isso. Então a vida é isso. Muito obrigado mesmo pelo carinho. Marivone, minha amiga, olha, hoje não é roupa nova, não ganhou roupa nova. Hoje é Christian Ralph. A partir das 3 horas, o especial de hoje é Christian Ralph. Mas chega de papo, vamos cantar aqui no programa com o ABBA, Dancing Queen. Primeira parte do programa é assim, ó. Vai levantar o astral nesse sábado, por quê? Sábado abadou.
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1: Bom dia, bom dia. Bom dia pro amigo, bom dia pra amiga. Duas ideias, pode arrastar o sofá e dançar também, né, se quiser. Eu vou dançar aqui nos bastidores. Aí eu danço mesmo.

2h15, bom dia! Este é o teu programa da madrugada, né? Hoje é sábado, é o último da semana! É, e o primeiro do mês, né? 2h15.

Tá aí, sonsaço de Anita Ward com Ring My Bell, Bonnie M com My Baker. Esta é a primeira parte da nossa programação, hein? Lembrando que depois das três tem pra você aqui Christian Ralph no especial de hoje. E ainda hoje eu vou divulgar o especial internacional da semana que vem. Os três destaques, ainda hoje, hein? Vamos juntos! 2h23. Essa é boa demais, hein? Lembra dessa aí? Cal Douglas, Kung Fu Fighting.

0: FR Days aqui na programação, Sahara Night. Que embalo, hein? Essa aí, agora vai servir o café, até erra a xícara, hein? Erra a canequinha, hein? Que fica no embalo, hein? E a madrugada está apenas começando aqui no nosso programa que vai contigo até 6h55. Diga aí qual é.
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0: Te desejo um sábado maravilhoso, com muita energia boa para todos que estão ligados, para todos os amigos e amigas aqui da 105,9. Em seguidinho, o retorno tem a sequência de embalos nacional e também às 3 tem Christian Ralph.
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1: Previsão do tempo.
3: A sexta-feira será de sol entre nuvens e temperatura amena. O dia terá rajadas de vento forte, com a umidade relativa do ar em média de 75%. A mínima será de 12 graus em toda a região. Durante a tarde, a temperatura chega aos 20 graus em Rio Grande e Pelotas e 21 graus em São Lourenço do Sul. Com informações do Instituto Nacional de Meteorologia, INMET.
2: Previsão do tempo.

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Legal demais, hein? 2:36 aqui na Cultura Zona Sul. Esse é o Use Muito da semana, primeiro do mês de agosto. É, o mês de agosto começando hoje. E o nosso Insônia já tá no mês de agosto, né? Que legal, né? É isso aí, vamos juntos até 6:55, né? Você acompanhando a nossa programação aqui, o telefone tá liberado para você dar o seu bom dia aqui. Pode dar o seu bom dia ao vivo aqui na nossa programação, porque em seguidinha tem para abrir os trabalhos, como se diz, né? Mais uma vez, Lulu Santos vem aí, né? Uma indicação da Karina do Cassino, que está curtindo o nosso programa. Mais uma vez, obrigado pelo carinho, pela audiência. Obrigado aí pelas palavras, né, da Karina e de tantos aqui que estão mandando para nós aqui. O Demis mandou uma montagem aqui muito legal. Pessoal aí que me acompanha lá no Face, né, no Instagram, TikTok, né, eu vou postar ela dentro de instantes. Em um dos Faces eu já postei, né? São três. Mas vou postar porque está muito bacana aqui, né? Tá muito legal aqui, né? E fala na data especial, que pra mim é 9 anos, né? Aqui nessa emissora maravilhosa, a qual eu recebi de presente o microfone, né? Pra comunicar e tudo mais, né? Venho aí de uma época, né, do rádio, em que trabalhávamos com vinil, né? E o meu início foi como operador, lá em 85, né? Na saudosa Rádio Cassino, já não existe mais, né? Lamentavelmente. E de lá pra cá, né, a gente foi aprendendo algumas coisas aí, né? A gente não sabe tudo, não sabe quase nada, né? Mas vamos aprendendo, né? Da melhor maneira possível. É errando que se aprende. Vamos lá, então. 2:38. Já vou começar, então, a programação aqui nacional com Lulu Santos. Essa música realmente é um clássico, né? E você conhece ela aí com o Tim Maia, mas o Lulu também fez a sua versão do Descobridor dos Sete Mares. Vamos ouvir? Alô, Cacai, no Cassino. Abraço, bom dia, hein?

Um abraço pro Joelson, tá ligado com a gente? Caiu a ligação, Joelson. Um abração, meu querido. Tudo de bom, hein? Vamos juntos, 2h46. Kid Abelha, pintura íntima. Antes você ouviu o Dominó, Ela Não Gosta de Mim. E as três têm especial. Christian Ralph, uma hora pra você.

0: Tá aí o Rob Rosa, Michael. 2h53 aqui na Cultura Zona Sul. Vem aí ela, Patrícia Marques, a festa do amor.
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0: Contigo aqui na Cultura.
1: O

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1: Tá legal então, esse é o Insônia, um embalo pra você sempre no sábado, é assim, né? A gente faz aquele climão porque o sábado chegou, final de semana tá aí, né? Um abração pra você que tá acompanhando o nosso programa, o Jefferson Ferreira tá mandando seu bom dia, vai um bom dia pra ele também. E o Marcos Franco tá vibrando com as músicas, relembrando bons tempos, como era bom. É, como a gente diz, né? É, no popular a gente era feliz e não sabia, né? Hoje até eu comentava com o pessoal sobre a época aí da... do lado mais artesanal da nossa vida, né? Claro, porque nós, por exemplo, para telefonar, né? Quem tinha um telefone, olha, vou te contar, era um privilegiado, né? Raro. Na minha época, por exemplo, era raro, né? Então a gente telefonava do orelhão, né? E a gente não tinha como ter uma conversa privada ali, porque muitas das vezes a gente conversava ali e a pessoa que estava na fila aguardando ficava ouvindo, né? E quando a gente queria conversar mais de 3 minutos e não tinha mais de uma ficha, aí pedi emprestado para a pessoa que estava ali, a pessoa não tinha, e aí estava falando com a outra pessoa e aí caía a ligação no meio. Olha, vou te contar, rapaz, hein? Que loucura, hein? Eu peguei o vinil ainda, né? Em 85, trabalhei muito com disco, com LP, né? Com fita cassete, fita de rolo, né? Então, era a gente que fazia ali a interatividade, né? E, claro, o estúdio era cheio, né? O estúdio era cheio, 2 toca-discos, ali 2 cartucheiras para sair o comercial, também tinha ali os gravadores, ali, tape decks e tudo mais, né? Era cheio, né? Hoje se resume a 2 máquinas aqui, né? E mais outro notebook e tudo mais, mas né? Visualmente fica melhor, né? Mas nada como aquele lado mais artesanal, né? Então a gente fica relembrando, né? E até acha que aquela época era melhor, né? Não sei, a tecnologia de hoje vem para ajudar muito, né? Vem para facilitar. Alô, Joelso, grande abraço. O Joelso estava conversando comigo, né? Antes e caiu a ligação. Ô, Vera Regina, não é o Valerão, vice. Valerão é só segunda-feira aqui na programação, depois do Bom Dia Cidade. Bom, o nosso amigo Joelso pediu Michel Teló. Então, para encerrar esta sequência, vamos lá então com Amiga da Minha Irmã.

0: Aí, Michel Teló, aqui da nossa programação. 13-2, hein? Eu vou rapidamente de intervalo e já vem aí com o especial do Christian Ralph. Já vou anunciar também os próximos, né, cantores ou grupos que vão aí, né, concorrer na semana que vem para ter o especial também aqui no sábado, tá bom? Ô, meu amigo Jefferson Moura, Michael Jackson eu consigo tocar para ti depois do especial, viu? Se tu ficar ligado aí na programação, vai ouvir com certeza, né? Nosso amigo Francisco falou assim, ó. Bom dia, só sucesso, tô na escuta, nem vou pedir música, vou ouvir depois Christian Ralph, tô no serviço. Valeu, nossa amiga lá do bairro Getúlio Vargas, vai um abração pra ele. Gente, rapidamente intervalo e vem aí muita música do Christian Ralph pra você curtir.
1: Hora certa.
0: São 3 horas e 3 minutos, bom dia.
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Não errei. Foi proposital. Porque semana que vem você pode ouvir aqui uma hora dessa grande cantora aqui, grande sucesso. Escuta aí. Uma horinha, hein? A partir de quinta-feira você já vota, hein? Sabe quem é? Madonna, é a primeira, né, nossa cantora Madonna, grande sucesso aí, né, muitos anos, né, a rainha do pop aí, e muitas vezes, né, um estouro de sucesso, né.

Madonna, então, é a primeira, né, que vai realmente concorrer aí para ver se ganha o especial no sábado que vem. Depois tem ele. Michael Jackson.

Certinho, então, semana que vem, ou o especial vai ser de Madonna, Michael Jackson ou ABBA. E a partir de quinta-feira você volta aqui no Insônia. Igualzinho que fizeram nessa semana aí que eu coloquei o Tim Maia, coloquei Roupa Nova e coloquei Christian Ralph e ganhou o Christian Ralph. É a dupla, né, que revolucionou aí na parte do vocal, né? Afinadíssimo, né? Formadas pelos irmãos, né? Christian Ralph, José Pereira da Silva Neto, o Christian, e Richardson da Silva, o Ralph, né? Lançaram muitos discos, muitas coletâneas, né? Foi um grande sucesso. Lamentavelmente, né, a morte do Christian, né, acabou com a dupla, e com certeza um legado, né, que fica. Porém, não vamos aí, né? Não vamos jamais, né, ver aí ao vivo mais a dupla, né? Mas as músicas estão aí, são eternas. E para começar o nosso especial, vem aí os irmãos cantando para eles mesmos. Para sempre, irmãos. Degustem o nosso especial. Está no ar, Christian Ralph.

0: especial Christian Ralph. Alô, Sabrina Valdez. Tá ligado aqui na nossa programação, né? Hélio Capataz. Alô, Capataz. Grande abraço. Segurança, não? Alô, Zeferina. Bom dia. Christian Ralph começou assim, para sempre, irmão, essa mensagem maravilhosa aí. E depois, você tá ouvindo ainda no mesmo olhar, tem muita música do Christian Ralph para tocar aqui, nesse especial maravilhoso. Bom dia, ótimo sábado para todo mundo. Seguimos assim, pense um pouco. Dá volume no rádio aí, no teu aplicativo. Vamos degustar juntos as melhores de Christian Ralph.
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Cris e Ralf aqui no especial Ausência. Antes você ouviu esse amor que me mata. Pense um pouco e a gente segue assim. Prazer por prazer. 13h28.

0: Previsão do tempo. Previsão do tempo.
1: A sexta-feira será de sol entre nuvens e temperatura amena. O dia terá rajadas de vento forte, com a umidade relativa do ar em média de 75%.
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3: Seguimos assim. Christian Ralph, especial de hoje. Essa é linda, né? Sensível demais. 3h38. Você ligado aqui na 105,9. Bom dia.
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3: Vamos ouvir juntos.

no especial de Christian Ralf, onde você for, eu vou. Vira, virou, cheiro de shampoo, sensível demais. Seguimos. Esperando você chegar. 3h52.

Nova York, para ficar com você, esperando você chegar. Este é o Christian Ralph aqui no especial. 4:03, vem a última de hoje. Basta um olhar.

0: Muito bem, agora são 4:08. Fechou então, né? Fechou o especial de Christian Ralph com Basta um Olhar. Semana que vem é internacional, hein? Tem Michael Jackson, Madonna ou ABBA. Qual dos três, hein? Vai pensando aí, né, Jim? Vai pensando. É isso aí, né? Um abração para todos que estão acompanhando o nosso programa. Já vou liberar o telefone para você participar e interagir comigo, porque o programa segue até 6:55, intervalo chegando, e eu já volto em seguida.
1: Hora certa.
0: 4:09, bom dia.
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0: Muito bem, agora são 4h11, você ligado no nosso programa agora, tá ligado a Fabiana, né? Fabiana lá no Senange está ouvindo o programa. Alô, Fabiana, grande abraço, bom dia, um beijo pra ti, Fabiana. Vamos lá, Evinha, chega mais.
1: Boa noite, meu amigo Javan, tudo bem aí?
0: Tudo bem.
1: Estamos na escuta, eu e o Eva, tudo bem, tá bom?
0: Tudo bem. Te
1: escutando, eu acho que você também.
0: Ok.
1: Tudo bem?
0: Tudo bem.
1: Oi, mas oi, boa noite.
2: Oi, meu amigo Paulo Roberto de Javan. Estamos na escuta do programa aí, Sônia. Tá bom, Javan, um abraço. Fica com Deus, Deus te abençoe, Djavan.
0: Valeu, um abração,
1: nós
0: obrigado.
1: Estamos aqui, tá? Fica com Deus também. Feliz noite aí pra ti. Noite não, dia, né?
0: É.
1: Deus te abençoe e te guarde, tá bom?
0: Tá bom, é. Um abraço. Por que essa desafinada da Eva? Não entendi nada. Agora 4h12, vamos lá, 4 horas e 12 minutos. Olha aí que apareceu aqui, hein? Bom dia, madrugadores e madrugadoras ligados no Insônia. O programa está maravilhoso na companhia de Paulo Roberto Djavan. Um abraço pra todos. Richelle Herrera apareceu, hein?

Have You See Her com MC Hammer, I Just Go To Say I Love com Stevie Wonder, Michael Jackson, Human Nature. A sequência do Insônia tá demais, hein? 4h31 até 6h55, vamos juntos. Desejando pra você uma ótima manhã de sábado, final de semana maravilhoso. Leo Sayer, More Than Can Say.

0: Demais, hein? Este é o nosso Insônia, do jeito que você gosta. Último da semana, desejando pra você um ótimo final de semana. Vamos lá.
1: Bom dia, Djavan.
0: Bom dia.
1: Acordadinho, Marisa Costa do Bolacha.
0: Ô, Marisa, tudo bom, Marisa?
1: Tá ótimo esse programa, Djavan.
0: O programa é nosso, minha amiga.
1: E na próxima música.
0: Tá legal, um abração, tudo de bom, hein? E um abraço pro pessoal do Bolacha, Senandes, Cassino, né? Nossos amigos aí que estão acompanhando o programa em Pelotas, São Lourenço, Povo Novo, nossos amigos lá de São José do Norte, interior também, grande abraço. Enfim, para todo mundo que tá ligado, grande abraço pessoal aí que tá curtindo durante toda a programação do início, ou então já começou agora e vai até o final. Grande abraço, obrigado pelo carinho e pela audiência.
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0: Muito bem, lembrando que o nosso programa vai até 6h55 neste sábado, dia 30. Não, dia 1º. Dia 1º de agosto, né? Isso aí. De 2026. Um agosto maravilhoso pra você, meu amigo. E pra você, minha amiga. Pra você, ouvinte Cultura. Um agosto aí de muitas realizações pra todo mundo. Seguimos cantando. Alô, Joelson. Um abraço. Bom dia. Os travessos. Tô te filmando.

0: Mas infelizmente não deu certo, né? Quem gostou faz barulho.
1: Aí o Ferrugem aqui na programação do Que Não Passa, Retalho de Cetim com o grande Benitão de Paula, hein? Rafa e companhia, não posso dizer adeus. Raça Negra, perdi a conta. Recado a minha amada Cucatiguelê. Outra vez, estou te filmando. Super seleção musical, hein? Você curtindo o nosso programa ainda aqui na 105,9, porque o Insônia vai até 6h55. Intervalo e eu já volto.
2: Hora certa.
1: 5 horas e 1 minuto. Bom dia.

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Muito bem, nosso programa vai até 6h55 nesta manhã de sábado. 30, não, que 30, cismei com 30, né? 1º de agosto de 2026. Eu tô com 30 na cabeça, né? É isso aí, mas vamos lá, é 1º de agosto, hein? Chegou o mês de agosto, chegou agosto de 2026. Que seja maravilhoso para todo mundo. Se você está ouvindo nosso programa, manda mensagem para cá. Diz aí onde você está curtindo a programação agora. É a hora do chimarrão, né? É isso aí. Falando de chimarrão, hoje tem Cultura Gaúcha. E é imperdível a partir das 8 horas. Tim Maia!

5h29 aqui na Cultura Zona Sul. Maria Bethânia, Brincar de Viver. Roberto, Primeira Vez. Fábio Júnior, Quero Colo. Marisa Monte, Bem Que Se Quis. Erasmo Carlos, Gatinha Manhosa. Adriana Calcanhoto, Devolva-me. Tim Maia, O Que Me Importa. E agora, Ana Carolina, Encostar na Tua. 5h29, bom dia.

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Você que tá aí ligado, um grande abraço, desde cedo aí acompanhando o nosso programa. Lembrando que hoje vai até 6h55, hein? Alô, meu amigo Fernando Alemão, esse não falta, né? O Fernando tá sempre dando um alô, então vai um grande abraço para ele lá em Itajaí, acompanhando o nosso programa, né? Acompanha toda a programação aqui da Cultura e acompanha também a gente pela manhã há muitos anos já, meu amigo Fernando Alemão. Vai um abraço para ele, tudo é bom? Tudo é bom, Fernando Alemão? Hein? Tá certo, então. Vamos em frente com a nossa programação, trazendo mais música, música bonita para você nesta manhã maravilhosa de sábado. Eu não sei como é que tá, deixa eu ver aqui a temperatura. Deixa eu ver como é que tá a temperatura. 19 graus agora, marca chuva para hoje, hein? Marca chuva para hoje neste sábado. Não marca muita chuva, mas marca chuva, né? É, alguma chuva deve aparecer por aqui hoje. Vamos trazendo Brad, Take Me Now. É música linda, hein? Bom dia, acordando com o nosso Insônia Especial. É sábado.

Caiu Billy Paul, Me and Mr. Jones, Christopher Cross Sailing, Cool the Gang, Cherish. Manhã de sábado, nossa insônia segue, 5h52, bom dia. Chaka Khan.

0: Aí, Rod Stewart aqui na programação. I don't wanna talk about you. 6 horas. Um abração pra você que tá curtindo a nossa programação. Lembrando que nós vamos até 6h55.
1: Certa.
0: Pontualmente 6 horas.
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Legal demais, hein? 6 horas e 13 minutos. Você tá acompanhando o nosso programa Insônia. E muita música pra você agora, até 6 horas e 55 minutos. 5 para 7 a gente encerra a programação de hoje. Mas vamos cantando. Marina Mendonça, Maiara e Maraíza.

0: Bom demais, esse é o nosso Insônia. Você ouviu o Luan Santana do, em 2050? Daniel, adoro amar você, Zé de Camargo Luciano, diz pro meu olhar, bom dia!
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0: Hoje é maior, é até 6h55 com música boa pra você, direto aqui, ao vivo. Leandro e Leonardo, não olhe assim. Bom dia!
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0: 6h18.

Bom dia! Você ouviu o Jean Giovanni, não, nem dormindo consigo te esquecer. Guilherme Santiago, eu nunca te esqueci. Programa Insônia. 6h29, Lucas e Lorenzo, conta comigo. Um bom dia pra você, uma ótima manhã, um bom trabalho pra todos aí que vão trabalhar e um bom descanso.

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Muito bem, estamos chegando no último momento do nosso Insone. Começou às 2, lá atrás, né, logo depois aí do nosso Noturno 105,9 com Marquinho Oliveira. E eu vou te convidar, fica aí na Cultura, porque tem muita coisa bacana, tem muita programação legal. Às 8 horas tem o Cultura Gaúcha. E olha, durante todo o dia de hoje, sábado, e durante todo o dia de amanhã, domingo, tem muita programação legal para você. Te convido. Você que gosta do rádio, fica ligadinho aqui na 105,9, você vai gostar. Turma do Pagode, alô, ex. 6h35.

0: 6:46. Um abraço pro Luiz Fernando Miranda. Ouvimos Alexandre Pires, fala. Antes de Ilcinho, Tortura, Ferrugem, interessante. Agora, Grupo Menos é Mais, Raça Negra, aqui na nossa programação.
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Um ótimo sábado para todo mundo. Bom final de semana. A gente se encontra na segunda-feira, a partir das 2 horas, com mais um programa Insônia. Fica para encerrar a programação, Mumuzinho, a 3, depois tem 5 minutos com Jesus. Segue a programação da Cultura. Muita coisa boa tem para você durante todo o dia, neste sábado e domingo. Grande abraço a todos, obrigado pelo carinho, pela super audiência. E a gente se encontra na próxima semana.

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1: Hora certa.
2: 6:54.
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0: 7:16.
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Mas que tal? Bom dia, Rio Grande! Bom dia, Zona Sul do nosso estado do Rio Grande do Sul. Bom dia a todos! Começando mais um programa Cultura Gaúcha, aqui na tua rádio Cultura Zona Sul, 105.9 FM. Muito bom te ter em nossa companhia aqui com a gente, escutando em mais um programa que começa agora, aqui na rádio Zona Sul, 105.9. Programa Cultura Gaúcha, que vai ao ar todos os sábados, das 8 às 10 da manhã. Primeiramente, gostaria de agradecer aí a audiência de todos os amigos que estão conosco. E já, de pronto, né? Chamar uma música para a gente ter aquela conexão, né? Vamos ter aquela conexão. Então, e falando em conexão, Anthony, mandar um grande abraço a um ouvinte muito especial que nós temos aí, que é o nosso bispo, o Dom Jorge, que está sempre ligadito conosco, né? Então, quero rodar duas músicas e para um novo patrocinador que nós temos hoje, que é a fruteira Nossa Senhora Aparecida, né? Então, especialmente para esses dois, mas para todos os nossos ouvintes que são ligaditos conosco, a gente fazer aquela conexão louca da especial, flor da especial, né, tia? Vamos rodar duas músicas para começar o programa de hoje. Vamos escutar Sementes de Luz, que é letra de Gujo Teixeira, melodia de Cristian Camargo e Luciano Fagundes, e a interpretação do grande cantor Joca Martins. Essa música que nos traz uma reflexão bastante importante, né? Que é aquela semente passada de pai para filho, de geração em geração, né? E também, logo após, Ave Maria das Guitarras, em letra de Márcio Nunes Correia, e melodia e interpretação que nós vamos escutar hoje, de Luiz Marenco, que foi gravada no disco Para o Meu Consumo aí, do Marenco, que a gente chama o disco da latinha, né? No tempo do CD, né? O Marenco gravou uma edição que era só ele e o violão, né? E a capa do disco era uma latinha, redondinha, né? Onde vinha o CD, vinha o encarte ali dentro ali. E quem comprou, comprou, quem não comprou. E tanto que ele teve que fazer uma nova edição depois, e aí depois da nova edição ele já não fez na latinha, ele fez na capa do CD normal, né? Então a gente ficou conhecido como CD da latinha. Então vamos escutar essas duas músicas aí pra gente se conectar. E daqui a pouquinho nós voltamos.

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1: Tá, então, Netinha, voltamos aqui com o programa Cultura Gaúcha na tua rádio Cultura Zona Sul. Bom dia, Antony.
2: Bom dia aí a toda a gauchada aí que tá nos ouvindo. E vai um abraço aí a todos.
1: Tá bom, Netinha. Então tá. Rodamos essas duas músicas aí, lindíssimas, né? Músicas pra a gente escutar tomando mate, Netinha. Que nem a música do nosso amigo Luciano Maia, pra se ouvir tomando mate. E daqui a pouco a gente roda essa outra música aí, Netinha.
2: É, e daqui a pouco mais ele disse que ia lançar aquele novo disco, né? Pra se ouvir tomando malte.
1: Malte. Então tá, Netinha, agradecer a todos os ouvintes, também aos nossos patrocinadores. Temos patrocinador novo chegando hoje, Netinha. 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
1: 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Aproveitando também esse momento, Antony, para informar sobre a mateada que vai ter, mateada da Rádio Cultura Zona Sul, mateada do Dia dos Pais, né? Que vai ser ali no Praça Shopping, no dia 9 de agosto. Então, pessoal, se prepare aí, leve sua térmica, cuia, bomba, né? Que vai ter uma mateada flor especial por lá, né, Tchê? Com os grandes atrações musicais, meu grande amigo cantor Rodrigo Rezende aí, junto com Antony Vronsky, toda a banda, né, Tchê?
2: Que banda, hein?
1: Que banda, rapaz, Deus o livre. E também, logo após aí, Grupo Jeito de Galpão, que vai estar animando esse baita evento aí. É mateada do Dia dos Pais, no dia 9 de agosto, mateada da Rádio Cultura Zona Sul, ali no Praça Shopping. Tá todo mundo convidado, né, para comparecer nesse grande evento dessa mateada aí. Tá bueno?
2: Com certeza.
1: E vamos com um abraço por aqui, né, tio? O pessoal tá mandando mensagem já por aqui. A Denise Melo. Denise Melo, nosso ouvinte assídua, tá sempre com a gente ligadita conosco aí. Bom dia, tudo bueno? Aqui, tranquilo. Forte abraço para todos vocês, guris. Programa lindo demais. Muito obrigado, Denise. Muito obrigado. A gente procura fazer esse programa com muito respeito, muito carinho por todos os nossos ouvintes, né? Então, muito obrigado aí pela tua participação assídua aqui com a gente, né? Mandou um abraço também para nós, a Marli Lemos, que está conosco, e o Valmir Barbosa. Bom dia, ótimo e abençoado sábado. Estou na escuta, curtindo, compartilhando. Curtido e compartilhando. Um grande abraço. Obrigado, Valmir. Um grande abraço para ti também, né, tia? E Denir e Sônia, também sempre ligaditos conosco lá pelo centro, na rua General Vitorino. Eles estão sempre com a gente também aqui na rádio, né? Sempre escutando o programa Cultura Gaúcha aqui na Cultura Zona Sul. Bom dia também para Glaci. Glaci, que também nos escuta. Muito obrigado. Bom dia também, Glaci, para ti e para todos os teus por aí, tá? Muitíssimo obrigado pela audiência de vocês. E vamos chegando com música agora, Antônio. Essa próxima música eu vou mandar para um grande amigo nosso também, que está sempre na nossa escuta, todo sábado está ligadito conosco, que é o nosso amigo Ronaldo Zeklinski. Ele que é um grande produtor rural. E eu sei que vai se identificar muito com essa música aí, que fala sobre o campo, né? Essa música aí que tem a letra do André Oliveira e a melodia de Rogério Melo. Foi gravado então pela essa dupla maravilhosa, César Oliveira e Rogério Melo, a música que, na verdade, deu o título ao disco, né? O Campo. Essa, se eu não me engano, esse disco foi gravado em 2007. Tá? E também, depois, o meu grande amigo aí, o Cleidemar de Arma, o nosso amigo Cleide, do Jeito de Galpão, também está ligadito sempre conosco. Aqui, todo sábado, o Cleide está ligadito conosco e pediu... Quem são esses homens?
2: Daqui a pouquinho mais nós vamos rodar aí.
1: Daqui a pouquinho nós vamos rodar na sequência, né? Essa música aí que tem a letra do Dilei José Monte das Neves e Edson Suíta. Melodia Alexandre Taveira, interpretação de Alexandre Taveira e arranjos de César Martins. Mas por enquanto vamos chegando aí com o Campo, oferecendo para o meu amigo Ronaldo Zeklinski, que está com a gente sempre. E é uma música que identifica muito aí o homem que trabalha e lida no seu dia a dia com o campo aí. Vamos chegando então com César Oliveira e Rogério Melo, O Campo.

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0: Tá bueno então, né, tia? Estamos aqui machando ao pé do braseiro, que nem dos caras aquele, né, tia?
1: Ao pé do borraio.
0: É. Então tá, voltamos aqui com o programa Cultura Gaúcha na tua Rádio Cultura Zona Sul 105.9 FM. Mandar um grande abraço à minha irmã que tá lá em Portugal, né, tia? Nos escutando por lá, matando um pouquinho da saudade da nossa cultura, da nossa música gaúcha, né, fazendo essa conexão. Então é importante também a gente estar aqui na rádio, levando a nossa música, né, para as pessoas que estão fora do nosso Rio Grande, fora do nosso estado, né, e é uma forma de conexão com a nossa terra. Muito obrigado, Fernandinha, te amo, beijão para tipo Felipe Cupertino. E também um grande abraço ao meu irmão Castanha, Luiz Henrique Castanha, que é lá do Castanha, né? Mini Mercado Castanha. Quem não conhece Mini Mercado Castanha ali na Minas Gerais, número 410? Um grande forte abraço ao Castanha, ao Christian, ao Sayonara, todo o pessoal de casa aí, né? Que tá sempre ligadito conosco aqui. Um grande forte abraço para vocês todos. 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Ó, vamos ver aqui, chegou mensagem também aqui, a Adriana Taveira, minha prima. Ó, bom dia, muito, muito bom programa, parabéns, que Deus abençoe vocês, muito obrigado, minha prima. Beijão pra vocês todos aí, aniversário da tia Mana, da tia Yara, amanhã. Olha aí, ó, temos um aniversário amanhã, então, da minha tia Yara.
1: E já vou mandando um abraço
0: lá
1: também
0: pela Vila da Quinta.
1: Mandando um abraço aí também pra todo aquele pessoal lá, o César Martins aí, a Tainá Martins, nossos grandes amigos aí. César, grande produtor musical aí, músico.
0: O César, né? Maestro César, né? Grande abraço ao César, César, Eduardo. César
1: tá produzindo meu
0: A tá
1: meu
0: virada disco toda. Também. Ah, é? Tá produzindo teu disco? Ah, aí, é. Ó, viu? É, o César, grande produtor, arranjador, músico, compositor. César é um... É um, por isso que eu digo que ele é nosso maestro, né, tia? Tchê, vamos chegando com mais música aí. O Sandro Antunes também tá com a gente aí, pediu um lançamento, né? Um lançamento que nós vamos trazer agora aí pro Sandro Antunes. Antes nós vamos rodar Quem São Esses Homens, aí pedido, como eu já tinha anunciado antes, né? Quem São Esses Homens, que é um pedido do nosso amigo Cleide. 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O CCN Sentinela do Rio Grande, lá no Parque São Pedro. 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Tá bueno? E lembrando, pessoal, quiser anunciar o evento, né? Entre em contato com a gente aí que a gente faz aí a divulgação do teu evento. Tá bueno? Então tá, falando no Cleide, falando já no jeito de galpão, né? Que daqui a pouquinho nós podemos rodar também uma música dos guris aí. E ele pediu agora quem são esses homens. Letra de Gilei, José Monte das Neves, Edson Suíta, melodia de Alexandre Taveira, esse que vos fala. Com também minha interpretação. E também falamos agora há pouco de César Martins, que é o arranjador então, dessa música. Quem são esses homens? Depois vamos rodar aí para o Sandro Antunes e para o Castanha, Percorrendo o Rio Grande. Essa música aí que é do Gildo de Freitas, foi regravada agora há pouco, lançamento aí do grande cantor Joca Martins. Vamos com essas músicas e daqui a pouquinho nós estamos de volta.

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0: Tá bom, né, tia? Então, né, tia, voltamos aqui com o programa Cultura Gaúcha, na tua rádio Cultura Zona Sul 105.9 FM. Teu programa gaúcho todos sábados, das 8 às 10 da manhã. E o pessoal aí quiser mandar mensagem aqui pra rádio, pelo WhatsApp, o telefone é 53 991 64 7867. 991 64 7867. Pode mandar a tua mensagem aqui para a Rádio Cultura Zona Sul. Mandar um grande abraço aos nossos amigos ouvintes. Mandou mensagem agora o meu grande amigo Jorge Bochaini lá pelo cassino, né? Ele aí que é o grande gestor e gerente da CPO aqui em Rio Grande. Um grande e forte abraço, meu amigo, né? E são aquelas pessoas que a gente constrói uma amizade bastante sólida. Então, só tenho a agradecer ao meu amigo Jorge Bolchaina aí, que tá com a gente. E é um grande gestor aí, né? De toda a equipe aí, todo o pessoal da CPO, que tá lá pelo Solanas no cassino, né? Esse empreendimento aí que eu trabalhei e trabalho bastante, né? A gente tá sempre fazendo atendimento aí aos nossos clientes dos imóveis. Tá bem? Então, Jorge, muito obrigado pela tua audiência. Um grande abraço a ti e toda a tua família aí, né? O pessoal que tá escutando por aí. Tá bem, Jorge? Daqui a pouquinho, quem sabe, né? Mais tarde a gente tá por aí, tomar aquele café ali pelo plantão do Solanas ali, tomar um mate velho gaúcho, uma barbaridade, né? Um grande abraço, meu amigo. Também um grande amigo ligadito conosco, grande letrista, poeta, compositor, Edson Suíta. Rodamos há pouco aí a Quem São Esses Homens, o Edson Suíta. Amigo Suíta ligadito desde cedo, né? E pediu uma música aqui com o Odair Fernandes. Daqui a pouquinho nós vamos rodar pra ti também, tá, Suíta, véi? Um grande forte abraço pra ti, pra Marguinha e pra todos que estão nos escutando. E, tia, a gente tem grandes compositores, grandes amigos na cidade, né? Mandar um grande abraço também ao seu Gagione Ávila, que tá ligadito também com a gente. E a dona Cândida, que estão aí sempre com a gente, todos sábados aí, mandando mensagem pra gente, que estão escutando o nosso programa. Muito obrigado a eles também, ao Dileio José Monte das Neves, que encontrei bastante gente que nos escuta. Lá no domingo passado eu tive no churrasco do Rafael Pinto Bandeira, lá na Quinta. E por lá encontrei várias pessoas aí que vieram conversar comigo, dizendo que, tá, que nos escutam aí todos os sábados de manhã. Estão sempre ligaditos com a gente, né? Então, um grande abraço a todo o pessoal que nos escuta. Às vezes a pessoa não consegue mandar mensagem, não consegue ligar, mas estão ligaditos conosco aí, escutando o programa. Então, muitíssimo obrigado à audiência de todos vocês. Um grande abraço também para a Elvira, que está ligadita conosco, participando do programa, daí me mandou uma mensagem para cá. Muito obrigado, Elvira. Um grande abraço para vocês, hein? Vamos para os comerciais. Daqui a pouquinho, tamo de volta.
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5: Hora certa.
6: Cultura 8:57.
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0: Mas que tal? Voltamos por aqui então com o programa Cultura Gaúcha na tua rádio Cultura Zona Sul 105.9 FM. 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Tá bueno? Bueno, vamos atendendo pedidos aqui, Antônio.
1: Vamos embora.
0: Pessoal, é o Christian Castanha também tá com a gente. E o Christian também tá sempre nos acompanhando. Todo sábado está ligadito conosco aqui, né? No programa Cultura Gaúcha. E chegou conosco aqui nosso amigo Otávio de Lima Alves, né? É por aí? É por aí mesmo. Tá aí o nosso gurinete de ouro aí. Esteve nos representando muito bem, né? Como o guri da sexta região tradicionalista aí. Muito obrigado por nos representar tão bem, Otávio. Tchê, vamos rodando pra minha irmã lá que fez o pedido lá atrás, né? Vamos rodando pra ela aí. Estrelas de Chão, essa música que eu gravei no meu primeiro disco, né? Lá em 2005, final de 2005, lançado em 2006, do Litoral Fronteiro, o nome do disco. Esse que foi um presente aí que me foi regalado pelo nosso outro grande poeta aqui, que mora na cidade de Rio Grande há muitos e muitos anos. É, Sérgio Carvalho Pereira, morador também do Cassino, né? Então tem letra de Sérgio Carvalho Pereira e melodia do Luiz Marenco, né? Que me autorizaram então a gravação dessa belíssima obra com os violões aí do César Martins, né? Que eu trago para vocês então. Estrelas de Chão, e depois o que nós temos aí, Antônio?
1: Que nós temos na ponta do LP, aqui na ponta da agulha, nós temos aqui Rodeio das Entouradas.
0: Outra grande música que eu gosto muito, cantei já muito essa música aí nos shows, né? E é uma música que me agrada muito, hein? Gravada, eu acho que o único grupo que gravou foi o Alma Musiqueira, né? Um grupo aí que na época acompanhava o Marenco. E depois que...
1: Me parece que tem agora uma versão nova
0: já tem uma nova versão?
1: Um bailão.
0: Ah, é?
1: Um baile.
0: Olha aí. Seria mais ou menos uma fandangueira, vamos dizer assim. Tá bueno. Então tá, vamos rodar então. Mas essa que tu traz pra nós é com Alma Musiqueira.
1: Com certeza.
0: É isso?
1: Isso aí.
0: Então tá bueno, vamos rodar então Estrelas de Chão e na sequência Rodeio das Entouradas.

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Tá, boa noite, voltamos por aqui com o programa Cultura Gaúcha na tua rádio Cultura Zona Sul 105.9. Programa que vai ao ar todos os sábados, das 8 às 10 da manhã. Então, todo mundo convidado aí

0: 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E o Jeito de Galpão que vai estar também amanhã no churrasco, animando, né? O churrasco mensal do Centro Cultural Nativista Sentinela do Rio Grande, pela ali no Parque São Pedro, né? 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E na hora lá vai estar 60 pila. Então o pessoal pode estar comprando o seu ingresso antecipado para participar do churrasco. 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Comprar antecipado, que às vezes chega lá já tá cheio, né? E aí já não tem mais ingresso para vender. Então, o pessoal aproveita, né?
1: O último churrasco mesmo tá louco. O último que nós tocamos ali, que a gente tocou, a minha sogra mesmo não conseguiu entrar, porque...
0: Olha isso.
1: Tava aqui, ó.
0: É, porque o que acontece, né? Para o pessoal servir bem isso aí em qualquer entidade, né? Qualquer CTG, qualquer evento também, né? Para o pessoal servir bem aí, para ficar todo mundo muito bem servido, é colocado um número X de ingressos para vender, né? Então, o pessoal tem que garantir seu ingresso antecipado aí, né? Quanto mais antecipado, melhor. Que já garante o ingresso, não tem problema em chegar lá e não tem mais ingresso para vender. Então, o pessoal tá querendo comer um churrasco gaúcho, uma barbaridade aí, entre em contato e já garante o teu ingresso antecipado pelo 999 24 7961. 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
1: Tchê, inclusive falando nela, né? Mandar um abraço pra minha sogra lá, pro pessoal todo da Folia Festas aí.
0: Mas a...
1: Né? Dona Ketri Rodrigues, minha avó emprestada.
0: Tô.
1: Tá nos ouvindo aí.
0: Um grande abraço, Tchê. Quem tá nos ouvindo também, né? É a Taverada, o grupo da Taverada aqui movimentou,
1: é grande,
0: né, Tchê?
1: É grande, a Taverada é grande.
0: Mas Deus livre. Mandar um abraço também pro seu Luiz Renato aí, que foi patrão lá do CTG Mate Amargo, né? E estive conversando também com ele lá no CTG Brigadeiro Rafael Pinto Bandeira, no último domingo, no churrasco do Rafael. E o pessoal do Mate Amargo, né? O pessoal do CCN também estava presente por lá. Estava aí o meu amigo Albert, também o seu Damasceno, também estava lá do CCN. E o seu Luiz Renato também, né? Você fez presente, ele, seu Jesus... O pessoal do Mate Amargo também estava em peso. Então, um grande abraço aí, seu Luiz Renato. Um grande, forte abraço também, né? Não é mais patrão, mas faz parte da patronagem, com certeza, aí do CTG Mate Amargo. Um grande abraço a todos vocês. Tá, ele pediu uma música aí com o Wilson Pain, que daqui a pouquinho nós vamos trazer essa música aí. Mas, Anthony, eu queria mandar a próxima música agora, um pedido aí, né? Uma forma de abraço aí o nosso amigo Cleidemar de Arma, do Jeito de Galpão, né? Vamos escutar com ele aí

0: de Campo e de Mato, né? Essa música aí, lembrando que os guris amanhã vão estar lá no Sentinela e no dia 9 também na Mateada na Rádio Cultura Zona Sul. Vamos escutar com eles De Campo e Alma e antes nós Campo vamos de escutar Mato. De Campo e de Mato, tá certo? E antes nós vamos escutar aí a música. O que que tem na agulha aí?
1: Pra quem tropeia.
0: Pra quem solito. Tropeia solito aí. Que tem a letra do Edson Suíta que está nos escutando, né? Um grande abraço ao Suíta aí, grande, forte abraço. Essa música aí que é a letra do Suíta e melodia e interpretação do Odair Fernandes, que também outro rio-grandino, né? Que tá aí na música, trazendo nossa música gaúcha. Tá bueno? Vamos escutar essas duas músicas e daqui a pouquinho a gente tá de volta por aqui.

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0: Tá bueno, tia, voltamos aqui com o programa Cultura Gaúcha na tua Rádio Cultura Zona Sul. Programa que vai ao ar todos os sábados, das 8 às 10 da manhã. Então, estão todos convidados aí a nos acompanhar, nos ouvir e espalhar para todos aí, né, sobre o nosso programa. 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Tá bueno? Tinha um monte de gente mandando mensagem, graças a Deus, aí aqui, acompanhando o programa e mandando suas mensagens. Obrigado. Aí a Luciane Rodrigues, a mãe do nosso guri aqui, né, tia? Do Anthony Vronsky. Mandando um grande abraço aí. Bom dia. Que esse mês de agosto chegue com bênçãos, conquistas e vitórias. Que as lutas sejam vencidas e que os sonhos sejam realizados. Muito obrigado, Luciane. Realmente, né? Hoje, 1º de agosto, né? Primeiro dia do mês de agosto. Que seja um mês abençoado aí. A Clara Machado também conosco, né? Ligadita conosco e mandando um bom dia para todos. Temos mais mensagens aqui. Lá por Pelotas, lá no bairro Fragata, o Cássio Kurs, que tá aí se recuperando, né? Tá por casa, se recuperando, bem tranquilo, escutando o programa Cultura Gaúcha. Muito obrigado, Cássio, pela escuta. Luiz Fernando Miranda também com a gente. Muito obrigado ao Luiz Fernando Miranda e todo o pessoal que está por casa nos escutando. Margarete Lemos também conosco. Um grande, forte abraço. Muito obrigado pela audiência. Temos o áudio aqui também do meu grande amigo, irmão, grande intérprete, cantor, Raul Amaral. Vamos colocar o áudio aí do Raul, que está em viagem, gente.
1: Buenos dias, amigo Taveira, tudo bem? Aqui é Raul Amaral que fala, na estrada, indo a Santa Vitória do Palmar e ouvindo esse maravilhoso programa Cultura Gaúcha. Quero desejar felicidades e sucesso nessa bela programação, seleção musical muito boa. Toca pra nós aí, do Alexandre Taveira, uma do teu agrado, faz favor.
2: Olha aí.
1: Um forte abraço, sucesso no programa.
0: Grande Raul Amaral, esse grande irmão aí, grande cantor e intérprete da nossa música gaúcha. Raul também que participa bastante dos festivais, né? Já ganhou alguns festivais aí, um grande irmão. Tchê, o Raul tem uma potência vocal impressionante, cara. Um grande forte abraço, Raul, pra ti e pra todos os teus aí que estão em viagem rumo à cidade de Santa Vitória do Palmar, essa querida cidade que é onde nós temos grandes histórias, né? E grandes recordações. Um grande forte abraço para ti, para todos os teus aí, uma boa viagem, né? Que cheguem com bastante segurança, com as bênçãos aí do nosso grande arquiteto do universo. Um baita abraço também ao meu afilhado João Tales Taveira Munhoz, que lá pela cidade de São Francisco do Sul, lá no estádio de Santa Catarina, né? Estão ligaditos conosco lá. O Tales, a Vitória, Renata, minha irmã, meu cunhado Charles. Um grande forte abraço para todos por aí. Então com a caixa de som lá, tchê, graúda lá.
2: Rolê.
0: Metendo som, né, tchê? Metendo som lá pro Santa Catarina, com a música gaúcha. Mas, ah, que momento, hein? E o Otávio que teve por aqui, né? Ele e o Albert estão indo lá pegar os cavalos e as éguas para dar uma tosada, dar uma ajeitada aqui. Agora já entramos em agosto, né? Daqui a um mês já temos, já entrando em setembro. E o pessoal já começa a se acomodar aí para desfiles e coisa e tal, né? E os guris já foram para lá para dar uma ajeitada nos equinos, né? Então um grande abraço a eles que estão nos escutando e pediram música. Então nós vamos atender, né, a alguns pedidos musicais aqui que foram feitos para nós. Seu Luiz Renato, lá do Mate Amargo, pediu com Wilson Paim, Ainda Existe Um Lugar. Também o Otávio e o Albert, que passaram por aqui, né, pediram também a música Guri. Vamos trazer com César Passarinho, nosso saudoso intérprete César Passarinho. E o Christian Castanha pediu Prosa de Mate, né, com esse que vos falo, Alexandre Taveira, essa que é uma música de Dilair José. E a melodia, a letra de Lair e a melodia do Erivelto Pires, né, que também me presentearam com essa canção aqui, onde a gente apresentou no primeiro Bicuíra da Canção Nativa, música que conquistou a premiação de música mais popular do festival, né. Eu gravei no meu primeiro disco, hein, e o pessoal até hoje pede essa música. Então, mandar também pro meu querido irmão Raul Amaral e a família, né, pediram uma comigo, né, com Alexandre Taveira. E o Cristian Castanho também pediu, então vai para eles lá, Prosa de Mate. Tá bueno? Vamos rodando essas três músicas, daqui a pouquinho tamo demais que o tempo tá se encurtando e a porteira já vem fechando, né, tchê? Então daqui a pouquinho a gente tá de volta.

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0: Mas que tal, né, tchê? Cara, programa vivo é bom, né, o Carlos Magno, por causa disso, né? É show de bola, né, tchê? Tchê, mandar um grande abraço. A gente teve que entrar aqui antes da última música, porque tchê, não vai dar mais tempo pra mais nada, né? A gente tava com tensão até de rodar mais uma, mas não vai dar mais tempo. Graças a Deus aí, o pessoal tá participando bastante, tá mandando sua mensagem. E o tempo se encurta uma barbaridade. Mandar um grande abraço, outra grande radialista, a Raquel, né? A Queca. Eu conheço ela com Queca, né? Então, um grande abraço, Queca, que faz aí um programa também na Rádio Universidade, né? Eu tive lá esses tempos lá falando sobre o meu trabalho como cantor. Né? Então, um grande abraço a ti, a todos aí. Muito obrigado pela audiência, grande Queca. Um grande abraço também às pessoas aqui que estão se manifestando, a dona Leila Botelho, lá pelo Povo Novo com a gente, né? Sempre ligadita também, todos os sábados com a gente. Ela mandou um abraço aí a Emanuele, ao Juliano e a todos os ouvintes. Pediu também uma comigo, então já vamos aproveitar e botar também nessa carona aí da prosa de mate que vai rodar daqui a pouquinho.
1: Oi, que carona bem grande, isso aí vai de comboio.
0: Isso aí vai lotado, né, tia? Margarete Lemos também, um grande abraço à família Lemos lá pelo Pesqueiro, que também estão ligadita conosco. Minha esposa Alexandra Taveira, que está lá pela Maria Foi, loja de bolos ali na Neto, em frente ao Portugal. Muito obrigado pela audiência, sempre conosco, né? E agradecer, tem mais gente aí, né?
1: Tem o meu tio avô Jorginho, minha mãe Luciane, tá ligado? É o meu avô Luiz Lima, grande radialista aí também, que foi locutor aqui, apresentador aqui na Rádio Cultura, apresentador aí dos carnavais aí, do futebol, né? E tá sempre ligado conosco aí também, na 105.
0: Um abraço também ao seu Marco Adão, que também tá ligadito conosco, e o Genildo, né, tchê? Grande Genildo, lá na loja de Jeito de Gaúcho, né? E abriu a loja agora há pouquinho, né, tchê? Faz pouquinhos dias aí que o Genildo abriu a loja física, que ele já... Ei,
1: tá bonita aquela loja, né?
0: Tá lindaça,
1: não é, né, tchê? Que fachada bonita.
0: Um grande abraço, Genildo e família aí, que estão de parabéns aí pela belíssima loja aí. Abriu ali pelo Central Park, né? Um grande forte abraço pra vocês. Vamos ver quem mais aqui tá mandando um abraço. Bueno, tchê, não dá tempo para mais nada. Só agradecer aí a audiência de vocês. Meu muitíssimo obrigado. Esperamos vocês no sábado que vem, a partir das 8 horas, né? E começa o nosso programa Cultura Gaúcha aqui na Rádio Cultura Zona Sul 105.9 FM. Programa que vai ao ar todos sábados, das 8 às 10 da manhã. O WhatsApp daqui, 53991647867. 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Luciana Taveira também com a gente. Aí, mandando tá mais uma aí. Vez aí um abraço pra sua mãe, né, pra minha tia Yara Taveira, que estão ligaditas com a gente lá na Vila da Quinta. Tia, muitíssimo obrigado por mais um sábado, mais um programa aqui. Vamos deixar a prosa de mate com vocês para encerrar nosso programa de hoje. E sábado que vem já temos esse encontro marcado a partir das 8 horas aqui na Rádio Cultura Zona Sul, 105.9 FM, com o programa Cultura Gaúcha. Grande forte abraço a todos.
1: Um abraço.

0: Hora certa.
1: Cultura 10 e 5.
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4: Olá, bom dia, 10 horas e 8 minutos, está no ar aqui pela Cultura Zona Sul, Conexão, até meio-dia eu fico com você, conto com a tua participação, a tua sintonia aí pelo 991-647-867, você manda seu recado, seu WhatsApp de áudio, WhatsApp de texto. Chegando, eu sou o Carlos Magno, da meio-dia Conexão, depois do meio-dia tem o Radiorama aqui na Cultura 105,9. Direção da Rádio José Augusto Valerão e Wanda Leite. Hoje, dia 1º de agosto, desejo um ótimo agosto para todos vocês, todos os ouvintes aí da Cultura Zona Sul. 19 graus a temperatura na cidade do Rio Grande, começou com vento muito cedo, mas agora abriu o sol, né? Solzinho apareceu, 19 graus a temperatura, para hoje vai ficar por aí, 14 graus a mínima e 19 a máxima. Nesse dia 1º de agosto, dia nacional do selo, Dia Mundial do Câncer de Pulmão, Dia Mundial da Amamentação. 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E para começar a nossa conexão deste sábado, Chegando Menos é Mais, e o Pablo Saudade Inconveniente. Liberado 991-647-867, participe conosco.

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2: Conexão 10h20, é o Conexão aqui na Cultura Zona Sul. Abrimos aí com o grupo Menos é Mais e Pablo, Saudade Inconveniente, Zezé de Camargo, Irmão da Lua e Amigo das Estrelas, e Péricles e Ana Castela, Simplesmente Acontece. Agradecer a audiência aqui da Simone Severo, escutar Henrique e Juliano, Amor dos Outros. Abraço e um ótimo fim de semana a todos. Valeu, Simone, bom final de semana. Leila Botelho, alô Leila, bom dia.
3: Oi, Magno, tudo bom? Fala uma música com Alexandre Pires pra mim. Tá, tô afim de dançar hoje, tá?
2: Beleza. Leila, você é da São Miguel, né? O programa anterior a gente se confundiu aí. Falamos que você é do Povo Novo, mas a Leila sempre morou aí na São Miguel. Abraço, Leila. Vamos dançar em seguidinho com o Alexandre Pires. Também na audiência, o Edson. Alô, Edson.
4: Magno.
2: Bom dia.
4: Bom sábado, um bom começo de trabalho aí, um bom trabalho. Se der, bota pra nós, vagabundo aí, faz favor, tá? Ofereço meu amigo Rafael, pra minha filha Safira, minha neta Alice, pra Vivi, pra todos que estão ouvindo essa rádio maravilhosa, tá? Conectado sempre, hein? Um abraço. Aqui é o Edson da Saturnino de Brito.
2: Valeu, Edson. Edson Tavares da Saturnino de Brito, ligadinho na Cultura. Edenir e Sônia, na Vitorina, aqui no centro da cidade, o casal ligadinho na melhor. Abraços, Magno. Bom final de semana, Edenir e Sônia, a Vitorino nos acompanhando. 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Alô, Leila, pega a vassoura para dançar. Alexandre Pires, só para contrariar, você virou saudade. 10h22.

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1: 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Andamos Henrique e Juliano, Amor dos Outros, e Gustavo Lima e Luiz Fonsi, Vagabundo, aqui na Cultura Zona Sul. Acesse aí nosso site, complexoculturazonasul.com.br, fique bem informado, pelo nosso Instagram também.

0: 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Abraço aí para Mari do Uruguai, buenos dias amigo, mas que barbaridade começar com Alexandre Pires. Beleza Mari, abraço para você no Uruguai, participando pelo 991-647-867. Ela pede Despacito com o grupo coreano. Vamos procurar aqui Mari, se a gente encontrar a gente roda para você no Uruguai nos acompanhando. O Oscar no Povo Novo também pede aí a Simone Mendes, Saudade Proibida, oferecendo para Bahia, para Simone da Mangueira e para Mari do Uruguai. Alô Mari, um abraço aí pro Oscar, ou do Oscar para você no Uruguai, o Oscar do Povo Novo. Santa Oliveira, tudo bem? Aqui, 7h33, fiquem com Deus. Santa Oliveira lá nos Estados Unidos nos acompanhando. Bom dia, tudo bem? Tudo bem, Santa Oliveira. Aí nos States, acompanhando a cultura pelo nosso site, né? www.complexoculturazonasul.com.br. Bom dia, Santa. Bom final de semana. Mari Lima, em São José do Norte. Oi, estou na escuta. Um bom trabalho. Te cuida. Valeu, Mari. Bom final de semana. Aí na Mui Heroica Vila, São José do Norte. Vou fazer um convite aqui. 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Vamos ao intervalo, em seguida a gente retorna com mais música aqui na programação da Cultura.
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8: Agora 10h40. É o Conexão aqui na Cultura Zona Sul. 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Nosso WhatsApp 991-647867 para você participar, 991-647867. Mande seu recado. Mensagem de áudio, mensagem de texto. Você confia o Totone lá da Barra, São José do Norte?
9: Bom dia, meu amigo Carlos Magno, Totone da Barra Carroceiro. Gostaria de ouvir aí Conexão. Quero oferecer para minha irmã Simone e os parabéns para a Maria pelo aniversário dela. Um grande abraço. Continue essa pessoa sempre assim. Show de bola. E quero oferecer para todos os amigos e amigas que estão na escuta. Um grande abraço, Totone.
8: Ah, fez aniversário a Balia, hein? Não sabia, não. Um grande abraço, Balia. Ana Maria, lá em São José do Norte também. Parabéns, Balia. Parabéns aí a todos os aniversariantes aí desse 1º de agosto. Nessa sequência a gente roda para você Conexão. Mas antes a gente atende o Oscar do Povo Novo. Ele pediu a Simone Mendes. Saudade Proibida.

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2: 10h53, conexão aqui na Cultura, até meio-dia. Meio-dia tem o Radiorama. Você recorda aqui na programação da 105,9, as clássicas da programação, nacionais e internacionais, do meio-dia às 14h. Às 14h tem o Sabadão com Rafael Chaves. Abraço aí pra Mara Rosane, bom dia, pedir a sua boca-mente. Valeu, Mara Rosane, pela sintonia. Sua boca-mente. Canta aí o Zé Felipe e a Ana Castela em seguidinho na Cultura Zona Sul. Bom final de semana, Mara. Final de semana que está encerrando a Fena Doce, né? O último final de semana da 32ª Fena Doce será especial para quem for às compras. As tradicionais promoções dos finais de semana, dos dias finais do evento, já começaram. Ontem, os visitantes aproveitaram para conferir os descontos especiais nos estandes, principalmente em artigos como roupas e calçados. E as condições promocionais devem seguir até dia 2, amanhã, quando a programação da Fena Doce se encerra com um dia repleto de atrações culturais. Ontem, quem passou pelos corredores da feira aproveitou os preços atrativos em diversos itens. E as promoções são tradicionais na última semana da Fena Doce e muitos expositores aproveitam para queimar o final desse estoque, né? Quem participou pela primeira vez apontou as vendas, como é o caso do Leonardo Pousada, que levou sua loja itens como bijuterias, batons e outros acessórios. Segundo ele, o investimento está sendo recompensado e a meta traçada para a feira será batida até amanhã, justificando a decisão de estar presente na Fena Doce. Daniel Centeno, membro da comissão organizadora da 32ª Fena Doce, comenta que os finais de semana e os dias finais devem seguir a tendência de que já aconteceu nas edições anteriores da feira. Estamos preparados para dias muito movimentados. Quem ainda não visitou tem a chance de conferir tudo, aproveitar as promoções e trazer a família, porque uma das marcas desta edição tem sido justamente a programação que encanta desde os pequenos até os adultos, destacou aí o Centeno. Fena Doce encerra amanhã então, hein? A Doce Princesa do Sul, cidade de Pelotas, promoção e programação cultural, destaques aí da 32ª Fena Doce para o fim de semana. 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Chegando, Zé Felipe na Castela. Sua boca-mente. Abraço, Mara.

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4: Onze e quatro, tá aí Gustavo Mioto com Sem Mim, e antes Ana Castela e Zé Felipe, Sua Boca Mente. Abração pra Lenira do Bairro América, ligadinha, desejando um ótimo final de semana. Você também, Lenira. Bom sábado, ótimo fim de semana aí pra você, ligado aí na programação do Bairro América, aqui em Rio Grande. Bom dia, sou o Fábio Galtério, toca aí Dilcinho, Misturados. Pra minha esposa, Berê, que está ligadinha na Cultura Zona Sul, bom sábado a todos. Alô, Fábio, grande abraço. Depois do intervalo, te rodo aí o Dilcinho pra você, Misturados com o Dilcinho. Já teve diversas vezes aqui na cidade do Rio Grande, né? Vai cantar aqui na programação do Conexão deste sábado. Denise Mello, bom dia. Magno, toca aquela que eu gosto, pode ser? Aquela que você gosta. Eu sei que você gosta de músicas latinas, mas a que você se refere é Henrique Juliano e Vitor e Léo, né? 10 minutos longe de você. Depois do intervalo, Denise. Pra sair pra dona Sueli também na Coab 2. 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Nando e Silvia ligadinhos, bom dia, se der, eu lindo. Não, é o Nego Lindo, né, Nando? Não é lindo coisa nenhuma. Abração, Nando. Obrigado pela sintonia. Raça Negra na sequência. Rejane do Barro Duro também ligada. Bom sábado, Rejane. Aí no Barro Duro, em Pelotas. Intervalo, a gente já volta.
5: Hora certa.
4: Cultura 11:07.
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4: Onze e dez, de volta com Conexão. Como você ouviu aí no comercial, né? 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Vai rodar agora então para o Fábio. Fábio Cauteri tá ligadinho, a esposa Berê também. E o Fábio oferece aí Dilcinho misturados. Vai na carona é a Rejane do Barro Duro também, no carona do Dilcinho. Tá rodando aí na programação da Cultura Zona Sul.

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2: Encerramos mais uma sequência aí do Conexão com o Nego Lindo, Raça Negra, cantou aqui no Conexão. Foi pedido aí do Nando e da Silvia, lá no Maitá. É o Nando Lindo, né? Abraço, Nando e Silvia. Abraço pro Sargento da Luz. Sargento da Luz pediu uma que já rodou aqui, Sargento da Luz. Grande abraço aí, meu amigo. Ele diz um ótimo dia, amigo. Estamos na sintonia. Débora, meu amor, mais a Julie e o Luan. Forte abraço para você, Sargento da Luz. É de outra aí da Luz. Grande abraço, bom final de semana. Bom dia, aqui é a Berê. Gostaria de retribuir a mensagem e oferecer a música Ainda Bem para o meu esposo Fábio Galtério e dizer que amo muito ele. Ótimo fim de semana a todos nós. Valeu, Berê, oferecendo Ainda Bem para o Fábio Galtério. Te ama muito aí, diz a Berê, Fábio. Mari Lima, manda um abraço para a Balia. Balia completou mais um ano de vida aí, Balia. Abraço, saúde e paz aí para você. E a Mari, manda um abraço aí. Parabenizando. Mari Lima em São José do Norte. Também na sintonia Enilda. Enilda Cabral Farias, a costureira. Perfil profissional aqui da Enilda. Trabalha aí com costuras, costureira. Bom dia, amigo, tudo bem? Programa assim dá gosto de escutar. Só música top e gostosa. Parabéns pela programação. Valeu, Enilda. Bom sábado, bom final de semana. Obrigado aí pela audiência. Alô, Berê, pra você aí Ainda Bem. Canto Xande de Pilares.
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1: Opa, Radiorama é meio-dia, hein? Radiorama é meio-dia. Entrou errado aqui a vinheta. Radiorama é meio-dia. Meio-dia eu convido você para ficar sintonizado aí com a cultura Zona Sul e as clássicas da programação. As do passado vão rodar aqui, as nacionais e internacionais. Você faz uma viagem no tempo aí com o Radiorama a partir do meio-dia. Mas agora é o Conexão, né? 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Antes da gente rodar a próxima, vamos rodar aqui a mensagem do Carlos Gaparoni. Carlos Gaparoni, tá ligadinho?
2: Bom dia, pessoal. Tudo bem aí? Tudo tranquilo? E a chuva? Vem ou não vem, meu amigão? Aí, meu nome é Carlos. Estamos aqui na querência, aqui no fundão, aqui no sítio. Fazendo, aproveitando o sábado, amigão. Fazendo um assadinho com a gurizada aqui. Um abraço para todo mundo aí, todo o pessoal do Rio Grande. Para vocês aí também.
1: Beleza, Carlos. Fazendo assado, hein? Coisa boa. Tá quase saindo então o almoço aí. Ele falou aí da previsão do tempo para sábado, né? Para sábado hoje, a mínima de 14 e a máxima de 19, parcialmente nublado. A chuva, apenas 2% a chance de chuva neste sábado. No domingo, tempo nublado no domingo, 20% a chance de chuva, a mínima de 14 e a máxima de 17. E na segunda-feira, nublado também o dia na segunda-feira, 20% a chance de chuva, a mínima de 16 e a máxima de 18. Tem alguma possibilidade sim de chuva, mas tranquilo, né? Pouca chance de chuva. Aí para domingo e para segunda. Para hoje a mínima é de 14 e a máxima é de 19 graus. Tem ainda uma chance de chuva, mas por enquanto não veio, né? Vamos ver o que acontece aí, se mantém a previsão para este sábado. Um pouco de calor, né? Um pouco de calor nesse 1º de agosto. Um abraço pro pessoal que tá com o Carlos Gaparoni aí, esperando o assado aí do Carlos ficar pronto aí. Abraço, obrigado pela audiência, Carlos. Chegando o Eduardo Costa, aqui no Conexão Anjo Protetor, 11:29. Um ótimo dia para você.

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2: A Cultura, a rádio feita pra você. Você sintonizado, você participando do 991-647867. Cultura integrando a Zona Sul e conectada contigo. E conectada aqui com a Cultura, Regina Oliveira. Alô, Regina.
3: Bom dia, Magno.
2: Bom dia.
3: Aqui é a Regina da Coabilma. Eu gostaria de ouvir a música da Marília Mendonça. Te amo demais. Eu vou oferecer para todos que estão ouvindo e para vocês da Cultura, tá bom? Beijo, obrigado.
2: Beijo, Regina. Tá rodando então a Marília Mendonça. Te amo demais.

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9: Conexão 11:40, conexão até o meio-dia aqui na Cultura Zona Sul. Meio-dia tem o Radiorama. Meio-dia às duas, o Radiorama, e às duas tem o Rafael Chaves e o Sabadão. Você interage com o Rafael também no 991-647-867. Rafael Chaves, seu Sabadão, parte da tarde da Cultura, acompanhando você. Lenira participando. Fala, Lenira.
10: Tem como mandar música Linha do Tempo com o Vitor Léo? Dá tempo?
9: Dá tempo, sim. Tá no ponto aí, Vitor Léo, na Linha do Tempo.

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tempo. Pois é, Neto e Cristiano, cadeira cativa e chão de avião, casal raiz. Conexão na sua reta final. Mas antes aqui, vou trazer uma informação importante para você, motorista. O trânsito no centro de Rio Grande terá alteração neste domingo devido à prova de ciclismo. Neste domingo, dia 2, amanhã, acontece a 30ª volta de São Pedro de ciclismo, inicialmente agendada para 28 de junho, mas que foi transferida em função da chuva. E devido ao evento, o trânsito no centro da cidade, no centro do entorno ali da Praça Tamandaré, terá alterações entre 8 da manhã e 13 horas. Conforme a secretaria responsável, nas ruas 24 de Maio, Luiz Loreia, General Neto e Vitorino, no entorno da Praça Tamandaré, o trânsito estará em meia pista. Já na rua Luiz Loreia, estará bloqueada entre a rua Visconde Paranaguá e a rua General Neto. O embarque e desembarque de todas as linhas do transporte coletivo que utilizam as plataformas da rua 24 de Maio serão transferidas para a rua 19 de Fevereiro. Apenas as linhas Quinta e Torotama seguem com seu ponto de embarque e desembarque no antigo Hotel Portugal. Já os embarques e desembarques que acontecem no Paradão na Neto serão transferidos para a próxima quadra entre Vitorino e Doutor Nascimento na quadra da Igreja do Salvador. Considerando o contexto, o transporte coletivo usará a 19 de fevereiro como ponto inicial e final, quando em sentido da Presidente Vargas, os ônibus irão converter à direita na Paranaguá, após na Marechal Deodoro e por fim na Neto, seguindo seu itinerário normal. As linhas que acessam a Avenida Portugal convertem na Paranaguá e após na Vasco Vieira da Fonseca, seguindo seu itinerário habitual. E a alteração no trânsito no centro da cidade de Rio Grande amanhã, alteração devido à prova de ciclismo, que acontece amanhã, a terceira volta de São Pedro de ciclismo. 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A conexão vai encerrando, eu volto em seguida com o Radiorama, as clássicas da programação, você faz uma viagem no tempo, recorda aqui na programação da Cultura. O Radiorama até as 14h. Para encerrar, a gente encerra a conexão com Marcos Ibelucci, na sequência Sorriso Maroto. Volto em seguida com o Radiorama.

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1: Cultura meio-dia 2.
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Agora meio de 7, começando o Radiorama aqui na Cultura Zona Sul. Faz uma viagem no tempo, as clássicas nacionais e internacionais passam por aqui. Músicas do passado aqui na programação da Cultura Zona Sul, integrando a Zona Sul e conectada contigo. E às 14h, conto com a tua audiência, a tua participação no 991-647-867. 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Músicas que marcaram gerações. Até as 14h aqui na Cultura Zona Sul. E para começar, Barbarella. Agora 12h09. Perca a hora. Ótima tarde.

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1: E assim a gente começou o nosso Radiorama. Barbarella, só uma canção, Bee Gees. E depois, Kid Abelha, Pintura Íntima. 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Robson Pintanel na audiência, no cassino, ele e o Medonho. Quem não sabe quem é o Medonho é o cachorro aí do Robson Pintanel, né? O cão do Robson Pintanel, parceiro do Robson Medonho. Medonho que é ouvido tradicionalista, mas tá rateando. Enlouqueceu o Medonho? Mas amanhã sim, Robson. Amanhã o Medonho pode pedir a tradicionalista, que amanhã do domingo tem aí o nosso espaço gaúcho. Deixa ele esperar até amanhã, então. Abraço, Robson. Cassino nos acompanhando aí no Balneário Cassino. Um ótimo final de semana. João Dossokovski, desejando uma boa tarde. Boa tarde, João. Ótimo fim de semana. Radiorama segue com música. E agora chegando, Lulu Santos, Assim Caminha a Humanidade.

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1: Meio-dia 34, mais uma sequência do Radiorama. Começamos com Lulu Santos, Assim Caminha a Humanidade, Alphaville, Bem em Japão e Michael Jackson. Alô, Robson Pintanel, Anderson Anão tá te mandando um recado aí. Manda um abraço pro Medonho, que tá cuidando do Robson Pintanel. Inverteu aí a situação, ô Robson? O Anão. O Medonho que tá cuidando do Robson. Certo, e grande abraço pro Anderson Anão, empresário lá de São José do Norte, na audiência aí do Radiorama. O Robson lá no cassino também. Intervalo, a gente já volta com mais música aí no Radiorama. Fique ligado.
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1: Radiorama aqui na Cultura até as 14h. As duas tem o Sabadão com o Rafael Chaves. 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Robson Pitanel retribui o abraço aí do Anderson Anão, dizendo, manda um abraço para ele também, gente boa demais, diz o Robson Pitanel. Ele pede aqui o Robson, o TNT nunca mais voltar. Tá no ponto aí, Robson? Para você então, TNT e para todos os nossos ouvintes, nunca mais voltar.

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1: Agora 12h57. Abrimos um bloco aí com o TNT, Nunca Mais Voltar. Depois fomos até 2005, onde a banda Cachorro Grande lançou aí, sinceramente, um dos maiores clássicos do rock gaúcho, lançado pela banda Cachorro Grande. Canção que foi inspirada em um romance real vivido pelo guitarrista Marcelo Grossi da banda Cachorro Grande. Música de 2005. Depois cantou aí Daniel Potter com Bad Day, famosa canção do cantor pop aí canadense, lançada em 2005 também. A música que lançou aí o topo das tabelas mundiais aí no ano de 2005. Fechamos aí com Maroon 5, Should We Be Love, um grande clássico aí do pop rock da banda Maroon 5, lançado em 2004. Tem o Radiorama até as duas, as clássicas da programação. Você faz uma viagem no tempo aí no Radiorama. Meio-dia e 58. Uma boa tarde aqui pro Rogério Machado. Boa tarde, dá um alô para nós aqui no salão. Rogério, Andréia e a Kátia. O cabeleireiro Rogério Machado. Bom trabalho pro pessoal, Rogério, Andréia e Kátia. Bom sábado e bom trabalho. 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Agora, uma em ponto. Chega o Lobão pra cantar, Me Chama. Temperatura em 19 graus aqui em Rio Grande.

0: Hora certa.
1: Culturama e 4.
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Para 1h10, Radiorama aqui na Cultura Zona Sul, 105,9 FM. O FM que vai mais longe, é a cultura integrando a Zona Sul e conectada contigo. Praça Denise, na Coab 2, boa tarde, está muito show, toca uma do Bon Jovi, tem rock, rock do Bon Jovi. Seguidinha aí, Denise. 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Pra Denise, pra Dona Sueli, Bon Jovi.

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2: Uma e 28, Radiorama aqui na Cultura Zona Sul, Raul Seixas, o Maluco Beleza. Tudo aqui no Radiorama deste sábado, 1º de agosto, primeiro dia de agosto aí. Desejo que seja um mês de realizações para você. Um ótimo mês para todos os nossos ouvintes da Cultura Zona Sul. Antes Pink Floyd, e a primeira foi Bon Jovi Always, aí para Denise da Coab 2. 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Abraço pro Altemir Vignol, o Guinho, é isso, né? Abraço aí, Altemir. Tá na sintonia do Radiorama, gostando muito aí do programa. Ele fala da rua Rio Branco, perto ali do Sindicato Rural, tá na audiência aí da Cultura Zona Sul. Ele quer ouvir aí o Tim Maia, Azul da Cor do Mar. Procurando aqui sobre essa música, o Altemir. Azul da Cor do Mar, o maior sucesso aí do Tim Maia, né? Composta e interpretada pelo Tim Maia. O primeiro álbum de estreia do cantor em 1970, ela foi inspirada em um momento difícil da vida do cantor que estava hospedado no apartamento de um amigo e ao observar um pôster de uma praia paradisíaca na parede, ele contrastou a beleza daquela imagem com a sua realidade dura e solitária da época. Quem compôs a música é Azul da Cor do Mar. Vai ouvir o Tim Maia aqui na programação da Cultura.

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10: 1h36, Radiorama, na sua reta final, até as duas. Estamos aqui com as clássicas da programação. Para você recordar, fazer uma viagem no tempo aí com o Radiorama. Obrigado pelas palavras, Altemir. Grande abraço. Muito obrigado pela audiência. Obrigado pelas palavras que você comenta aí no nosso WhatsApp. Aparece aí. Aparece aí para visitar as dependências aqui da rádio. Parque de Macedo 650. Grande abraço e bom trabalho para você. Vanderleia na audiência. Mora no Bucos. Abraço, Vanderleia. Pela primeira vez participando. Depois das duas, Vanderlei, pode pedir essa que você está escrevendo aqui no nosso Whats. Essa aí entra depois das duas. Tá com o Rafael Chaves, pode participar com ele aí. Ele roda para você a música que você quer ouvir aí. Mas muito obrigado pela primeira vez participando. Seja bem-vindo, Vanderlei. Na programação da Cultura. 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E a música não para aqui no Radiorama, pra gente recordar, vamos com essa. Nazaré. Nazaré.

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1: Radiorama. 1h54. Vamos finalizar então nosso radiorama deste sábado, 1º de agosto. 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Depois da música, depois do intervalo, vem Rafael Chaves e o Sabadão. Você interage com ele no 991-647-867. Eu volto amanhã. Sou o Carlos Magno e volto amanhã com o Domingou aqui na Cultura Zona Sul, a partir das 9 horas da manhã até as 2. Conto com a tua audiência e a tua participação pelas plataformas aí de contato da Cultura Zona Sul. Abraço a todos e até amanhã às 9. Depois da música, depois do intervalo, vem Rafael Chaves e o Sabadão aqui na Cultura Zona Sul. Abraço a todos.

0: Hora certa.
1: Cultura, 2 horas.
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tarde, Rio Grande. Boa tarde, Zona Sul. Está começando mais um sabadão aqui na Rádio Cultura, integrando a Zona Sul e conectada contigo. A partir de agora, eu, Rafael Chaves, te faço companhia até às 7 horas da noite. Até às 5 com o sabadão e até às 7 da noite, a partir das 5, começa o programa Coração Sertanejo. É bom demais ter a sua companhia nessa tarde de sábado, começando o 8º mês do ano de 2026. Já estamos em agosto, minha gente. 1º de agosto de 2026. Agora 2:06. E hoje parece, não sei, tá meio esquisito hoje, né? Parece um dia de primavera, já de verão. Temperatura de 22 graus aqui na cidade do Rio Grande. Para inverno, né, gente? Tá uma temperatura super agradável. Tem possibilidade de chuva ao longo desse sábado, a umidade relativa do ar também está um tempo seco, podemos considerar assim, 69% a umidade relativa do ar, a velocidade do vento em 13 km por hora. Você pode participar, interagir através do nosso WhatsApp 991-64-7867, pode ligar para cá no 3232-2303. Pode pedir a tua música, mandar o teu abraço. De onde você estiver ouvindo a nossa programação, eu quero saber de onde você fala, qual cidade, qual bairro, onde você está ligado e sintonizado aqui na 105,9. Você pode nos seguir lá nas redes sociais, arroba Cultura Zona Sul 105.9. Você pode também acessar o nosso portal complexoculturazonasul.com.br. Muita música boa, muita coisa legal pra rolar por aqui, muita informação, muita novidade. E a gente dá o play agora aqui no nosso sabadão. Sim.

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1: Cultura Zona Sul, Vitinho Imperador, Eu Me Apaixonei, Jeito Moleque, Grupo Pixote, Minha Estrela Perdida e Henrique Juliano, Última Saudade. Foi a primeira sequência aqui do nosso sabadão. Lembrando que a tua participação é através do nosso WhatsApp 991-64-7867 e também 3232-2303. No nosso WhatsApp, você pode mandar mensagem de texto ou mensagem de voz de até 15 segundos pedindo a tua música, mandando o teu alô. Você que está ligado e sintonizado, conectado com a gente aqui na 105,9. Então, começando mais um mês, né, gente? Mês de agosto de 2026. Hoje é o dia do cerealista, também é o dia mundial do câncer de pulmão. Início da Semana Mundial da Amamentação até o dia 7. Início do agosto dourado, que é o aleitamento materno, vai até o final do mês, né? Então, é todo mês com ações voltadas a conscientização, falando sobre a importância da amamentação, também Dia Nacional do Selo e Dia Mundial da Amamentação. Tá aí então, são as datas comemorativas, né? São as causas comemorativas nesse dia 1º de agosto de 2026. 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Fique ligado, reúna a família e os amigos para essa tarde super especial. 2h19, a gente segue por aqui com mais música.

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1: Tá aí, Hugo Guilherme, Wesley Safadão, Mentirosa, Olivia Dean com Man I Need e João Milambi. Foram as músicas de mais uma sequência pra você aqui no nosso Sabadão. Eu te trago agora uma informação. Amanhã, gente, atenção, hein? Amanhã acontece a terceira volta de São Pedro de ciclismo, que inicialmente estava agendada para o dia 28 de junho, mas que foi transferida em função da chuva. Devido ao evento, o trânsito na cidade, no centro da cidade principalmente, vai ter alterações entre 8 da manhã e 1 hora da tarde. Conforme a Secretaria de Município de Mobilidade, Acessibilidade e Segurança, as ruas 24 de Maio, Luiz Loreia, General Neto e General Vitorino, no entorno da Praça Tamandaré, o trânsito estará em meia pista. Já a rua Luiz Loreia estará bloqueada entre a Visconde de Paranaguá até a rua General Neto. O embarque e desembarque de todas as linhas do transporte coletivo que utilizam as plataformas da rua 24 de maio serão transferidos para a rua 19 de fevereiro. Apenas as linhas da Quinta e Torotama seguem com o seu ponto de embarque e desembarque no antigo Hotel Portugal. Já os embarques e desembarques acontecem no paradão da General Neto, serão transferidos para a próxima quadra entre General Vitorino e Doutor Nascimento, na quadra da Igreja do Salvador. Você pode conferir mais informações referente a isso no nosso portal Complexo Cultura Zona Sul. Você tem ali todos os detalhes, as ruas exatamente que ficarão bloqueadas, todas as informações referentes também ao transporte coletivo, entre o período das 8 da manhã e a 1 hora da tarde. A gente vai para um breve intervalo, na sequência a gente volta com mais Sabadão, não sai daí!
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0: estamos de volta, agora 2 horas e 34 minutos, 2 e 34, as participações não param de chegar, daqui a pouquinho já vou registrar as primeiras participações. Hoje até recebemos um casal aqui na rádio para pedir música, gente, daqui a pouquinho vou falar, essa hora eles já estão em casa, daqui a pouquinho pediram música, a gente vai rodar, vamos mandar os abraços para eles, porque é especial isso, né? Imagina, o ouvinte vem até a rádio, eles moram aqui na Hidráulica, vem até a rádio para pedir música, para dizer que estão sempre sintonizados na 105,9. Isso para nós aqui comunicadores é gratificante, é bom demais poder ter esse retorno dos nossos ouvintes que estão sempre ligados e conectados com a gente. Então daqui a pouco eu vou mandar um abraço especial para eles, vamos atender o pedido musical deles. Hoje tem ouvinte que está participando pela primeira vez aqui do programa, que mandou mensagem aqui para o nosso WhatsApp, vamos registrar também. Então a hora é agora, de onde você está acompanhando o programa, manda mensagem para cá, 991-647867, mensagem de voz de até 15 segundos, pode ligar para cá também no 3232-2303, estou aguardando a tua ligação para você registrar que está conectado com a gente, tá bom? Então bora lá, trazendo mais música aqui no Sabadão. Dilcinho chega agora para abrir essa sequência.
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Então, você ouviu Melim, Nova Bad, Pablo e Marília Tavares, Mega Sena e Dilcinho. O que eu faço agora, minha gente? Bora lá, então, registrando as primeiras participações. Quero mandar um abraço aqui para o casal Regis e Margani, que vieram aqui na rádio pedir música. Eles que são naturais de Bagé, residem aqui no bairro Hidráulica, praticamente nossos vizinhos. Vieram aqui pedir um músico, a Margani pediu Simone Mendes. Daqui a pouquinho, já nessa próxima sequência, a gente já roda Simone Mendes para ela. E o Regis pediu uma com Gustavo Lima. Então, um grande abraço para vocês. Muito obrigado pela sintonia e privilégio, né, de vocês terem vindo aqui na rádio, conhecer a rádio e já pedir música para rodarmos aqui no programa. Um grande abraço para vocês. A minha amiga aqui, ó, primeira vez que participa, Vanderleia, primeira vez participando do programa, e ela pede uma música para a amiga dela, e a música que ela pede, né, ela oferece para amiga de longa data, o nome dela é Luísa Cordeiro. A música é Tá Escrito, do grupo Revelação, também já vai nessa próxima sequência. Um grande abraço. O João tá ligado aqui também, ele oferece música pra Lívia, só que eu vou ficar devendo essa, tá, João? Essa aqui vai no Radiorama, tá? Então, um grande abraço pra ti, muito obrigado pela tua participação. Amanhã tem Radiorama, das 7 às 9 da manhã, depois tem 7 da noite também. Essa música tá na playlist do Radiorama. Um abraço aqui também para o Rogério. Rogério tá ligado, né? Dá uma boa tarde para nós aqui do salão, Rogério, Andréia e Kátia. Tá certo, valeu, grande abraço para vocês. A Daniela, lá do interior de Piratini, pede a música Morena com João Gomes, oferece para a mãe dela, Noemi, aqui de Rio Grande. Grande abraço, Daniela. Quem mais tá ligado? A Simone Severo também. Boa tarde, Rafael, gostaria de escutar Zezé de Camargo, Irmão da Lua, Amigo das Estrelas. Um ótimo final de semana para você e todos os ouvintes. Grande abraço, Simone. E o Cássio Curso também tá ligado lá no bairro Fragata, em Pelotas, acompanhando a programação. A Rejane, também lá de Pelotas, do Barro Duro, tá ligada, tá sintonizada, e ela pede a música com Ana Castela, Olha Onde Eu Tô. Nosso WhatsApp 991-647867, o telefone da Cultura 3232-2303 para tua participação.

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0: Hoje aqui o estúdio está repleto, né? Hoje estamos, temos uma plateia aqui hoje no programa Sabadão. Você ligado aqui, você ouviu o grupo Revelação, tá escrito Simone Mendes, Direitos Iguais. E abrimos com Harry Styles, Watermelon Sugar. Agora faltando um minuto para as 3 horas da tarde, gente, a apresentadora Tati Machado revelou nas redes sociais o sexo e o nome do bebê que está esperando com o marido, o diretor de fotografia Bruno Monteiro. Na postagem, ela postou um vídeo na qual o casal segura uma câmera instantânea que revela a foto de um urso de pelúcia cercado por balões azuis. Gente, olha, eu posso dizer assim, o casal escolheu um lindo nome para colocar no bebê, né? É, sabe qual vai ser o nome do bebê? Rafael, esse é o nome mais lindo que existe, né? Pois é, então Tati Machado revelou, né, o sexo do bebê ao qual ela está esperando. Rafael tá vindo aí, ela escreveu na legenda da publicação: te amar sem limites e viver uma grande história. Claro que o anúncio foi celebrado por famosos nos comentários. Que lindo, amo vocês, escreveu Alexa. Também Camila Queiroz comentou e demais famosos. Gil do Vigor, parceiro da Tati no Mais Você, amigo da jornalista, também celebrou e comentou com emojis de coração. Que ela consiga aí, então, né, realizar esse grande sonho. Tá chegando o Rafael. Boa tarde, Valeirão.
1: Não, tá chegando o Rafael. Boa tarde, Valeirão. O Gil quem que falou? Gil o quê?
0: Do Vigor.
1: Ah... Gil do Vigor.
0: É.
1: É o Gildo?
0: É o Gildo.
1: Gil do Vigor.
0: Fala, Magno.
2: Rafael é o nome mais bonito do...
0: É o nome
2: do...
0: mais bonito.
1: Ah, né? O apelido então... mais bonito é Gil do Vigor.
0: Tá certo, então, gente. Então, que venha com bastante saúde o Rafael aí, né? Bom, nós vamos pro intervalo. Nós voltamos em seguida com mais Sabadão.
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5: Hora certa.
0: Cultura 13.1.
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0: 3:06, 13:06. Estamos de volta aqui com o programa Sabadão, nesse sábado 1º de agosto de 2026. Céu nublado aqui na cidade do Rio Grande nesse momento, temperatura de 22 graus. Uma temperatura super agradável aqui na cidade do Rio Grande nesse sábado. Você está ligado aqui na Cultura, integrando a Zona Sul e conectada contigo, e esse é o programa Sabadão, Sabadão até às 7 horas da noite. Na verdade, até às 5 da tarde com o Sabadão, depois com o programa Coração Sertanejo. E a gente abre mais uma sequência musical assim, 13:07.
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0: Aí então, David Guetta, Alphaville, Ava Max com Forever Young, aqui no nosso Sabadão. Você ouviu também MC Daniel e Gloria Groove, Nunca Mais, e João Gomes Morena. Mais uma sequência entregue para você aqui ligado, sintonizado com a gente na Cultura Zona Sul 105,9 FM. Quero mandar mais alguns abraços para quem tá ligado com a gente. A Dina Bezerra tá ligada. Oi, Rafael. Ela já ouviu a música que queria ouvir, né? Revelação tá escrito. Ela foi na carona e ela disse que para ela essa música é um hino da positividade. Adoro. Tá certo, Dina. Realmente, né? Ergue essa cabeça, mete o pé e vai na fé. Manda essa tristeza embora. Essa música é boa demais. É verdade, Dina. Grande abraço para ti. Grande abraço também para o Carlos Gentil. Quero mandar um abraço também para a Luísa Helena, lá de São José do Norte, que tá ligada com a gente. Ela pede uma música com Eduardo Costa. Daqui a pouquinho a gente já roda uma música com Eduardo Costa aqui no nosso programa. A Raquel também tá ligada, né? Tá ligada, oferecendo música para a mãe dela e para todos os ouvintes que estão na escuta. Vou dar uma pesquisada para ver se a gente tem essa música na playlist da tarde, tá, Raquel? Mas eu agradeço demais a tua participação, obrigado pela tua audiência. O Jefferson também tá ligado e sintonizado aqui na Cultura. Boa tarde, um abençoado sábado para todos nós. Abraços, Jefferson, sempre ligado na melhor, ligado sempre, né? É isso aí, Jefferson. Ah, estava fazendo Uber. Olha aqui, que legal. Estava fazendo Uber. Meu nome é Rafael, levando o casal Rafael e Rafaela para o shopping. Ouvindo o Rafael, minha filha Rafaela também. Poxa, bugou agora tudo aí. É uma junção de Rafaéis e Rafaelas. Que coisa, hein? O nome... Não, gente, eu vou até recapitular essa. Ele é Uber, tá? Se chama Rafael. Levou um casal, Rafael e Rafaela, para o shopping. Ouvindo quem, gente? Ouvindo o Rafael. É tanto Rafael, meu Deus, eu tô até perdido. E a filha também é Rafaela. Tá bom demais. Grande abraço, Rafael. Tá? Obrigado pela sintonia, obrigado pela tua participação. A Damiana também tá ligada. Ela pede música com Roberta Miranda, acompanhando o nosso programa. A Maria da Glória tá ligada também. Boa tarde.
1: Oi, Rafael, boa tarde a todos que estão ligadinho na rádio. Quero desejar um ótimo final de semana a todos. Beijos!
0: Beijo, Maria da Glória, muito obrigado pela sintonia, tá? Obrigado pela tua mensagem. 991-64-7867 é o WhatsApp da Cultura, mensagem de texto e mensagem de voz de até 15 segundos e o nosso telefone 3232-2303. 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

0: Lucas Luco encerrando essa sequência aqui no programa Sabadão. Você ouviu também Glória Groove, Você Sempre Será e Não Dá Pra Resistir, e Gustavo Lima, Bala Alojada. Agora 3 horas e 30 minutos, agora na segunda-feira, né? As aulas da Rede Municipal de Ensino, tanto aqui na cidade do Rio Grande, né, como também em Pelotas, na maioria das cidades é assim, né? Voltam já no primeiro dia útil de agosto, que é agora segunda-feira, dia 3. A retomada lá em Pelotas, né? É marcada, é o começo do segundo semestre letivo para 93 escolas da rede municipal, com cerca de 26 mil alunos, tanto na zona urbana quanto na zona rural, e se estende até o dia 23 de dezembro. As expectativas giram em torno de duas escolas municipais de educação infantil, a Bernardo de Souza e a Vasco Pires. Enquanto a Bernardo passa por uma reforma no telhado após um tornado em fevereiro deste ano, a Vasco Pires aguarda 4 meses pela inauguração, impedida pela falta de autorização de contratos emergenciais. Na Bernardo de Souza, a obra tem previsão para conclusão em 5 semanas após a execução da parte elétrica. A obra civil conta com projeto e fiscalização da Unidade de Projetos e Desenvolvimento Urbano Integrado da Secretaria de Urbanismo em Pelotas. Finaliza também, nesse final de semana, a 32ª Fina Doce, né? Com uma programação extensa, diversas apresentações culturais, musicais, teatrais, também com os expositores apresentando seus produtos e serviços, a tradicional Cidade do Doce. Se é a Fina Doce, não pode, claro, faltar os tradicionais doces de Pelotas, um mais gostoso que o outro. Então, quem tiver a oportunidade de ir e aproveitar, é o último final de semana da feira, termina agora amanhã, tá, gente? Então aproveite e leve sua família, leve seus amigos para aproveitar a Fena Doce, que termina amanhã em Pelotas. Vamos pro intervalo, voltamos já com mais Sabadão. 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
0: 3 horas e 36 minutos.

0: ligado, continue com a gente, porque é a tua programação especial, programação ao vivo para toda a Zona Sul do Estado, e não há fronteiras para quem nos acompanha através das plataformas digitais, seja através do nosso portal complexoculturazonasul.com.br ou da plataforma digital da sua preferência. Basta ter o sinal da internet, você nos ouve em qualquer lugar do mundo. Bora lá então, trazendo mais música pra você, 13h37.
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Tá aí, Ana Castela, Olha Onde Eu Tô. Alex Warren com Ordinary e Sandy Júnior, As Quatro Estações. Faltando agora 12 minutos para as 4 horas da tarde. Esse é o programa Sabadão aqui na Rádio Cultura Zona Sul 105,9 FM. 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Te esperamos lá. Quem tá ligado com a gente, manda um abraço aqui para a Luísa, do bairro Hidráulica, nossa vizinha, um grande abraço. A Luísa que falou, né, que o nome dela, eu falei que o meu nome, Rafael, é o mais bonito, né, do lado masculino. Ela disse que o mais bonito do lado feminino é o dela, Luísa. Tá certo, Luísa, ela gosta do nome dela, né? Ela pede a música Conexão, daqui a pouquinho a gente roda por aqui, e ela oferece para os amigos Wanda e Ocimar, do bairro Bucos. Grande abraço para eles, que eles também estão ligadinhos, estão sintonizados com a gente. A Daniela, lá de Piratinela, disse que tá uma chuvarada lá pela cidade, hein? Então, tá uma chuva bem forte, aqui tá tranquilo, aqui o céu tá nublado, tá uma temperatura super agradável, tá um sábado especial aqui, não choveu por aqui ainda. Você pode participar, manda a tua mensagem para cá, 991-64-7867, é o WhatsApp da Cultura, e 3232-2303 é o nosso telefone. Faltando agora 10 minutos para as 4.

0: Jota Quest, de volta ao novo, Ivete Sangalo na base do beijo e SPC Mineirinho. Foram as músicas de mais uma sequência para você aqui no programa Sabadão. Vamos fofocar mais um pouco agora, falando da atriz Andréa Beltrão, ela que usou as redes sociais para comunicar que precisou passar por uma cirurgia de emergência que a obrigou a ficar de repouso absoluto por 6 semanas. A atriz disse que vinha sentindo uma dor no pé esquerdo há 5 anos, que piorou recentemente. Ela disse o seguinte: uma dor que se arrastou e explodiu, me tirou de combate e na semana passada fui direto para a sala de emergência fazer uma cirurgia que de grave não tem nada, mas é dolorosa. É dolorosa a beça, ela disse, né? E agora me obriga a ficar 6 semanas sem pisar no chão, cadeira de rodas e etc. E quando puder usar muletas, vou comemorar, escreveu. Por causa do atendimento, do procedimento, a Andréa teve de cancelar a participação no prêmio Grande Otelo do cinema brasileiro, que apresentaria ao lado de Marieta Severo no dia 4, no Rio, e no Festival de Gramado, onde no dia 14 de agosto participaria da sessão de estreia do filme Antártida. Desejamos a ela melhoras aí, então, né? Grande atriz da teledramaturgia brasileira. Que aqui até uma foto que está na matéria, né? A foto, ela está inteiraça, né? 62 anos, uma foto dela aqui jogando bola na beira da praia, aproveitando e curtindo, mas agora tem que repousar um pouquinho, né? Para poder se recuperar plenamente. Intervalo, a gente volta em seguida com mais Sabadão aqui na Cultura. 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
1: Hora certa.
0: Cultura 4 e 2.
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4:04, 4:04, você ligado aqui na Cultura, integrando a Zona Sul e conectada contigo. Esse é o programa Sabadão até às 5 horas da tarde e depois na sequência tem o Coração Sertanejo. Nessa tarde de sábado nublada aqui na cidade do Rio Grande, temperatura 21 graus, diminuiu 1 grau a temperatura e a umidade relativa do ar aumentou 74%. Você pode mandar a tua mensagem para cá no 991-64-7867 e ligar para cá no 3232-2303. 4:05, tá chegando mais música aqui no programa.

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1: Cultura Zona Sul, bom gosto, curtindo a vida. Zezé de Camargo e Luciano, irmão da Lu, amigo das estrelas. E Elton John e Dua Lipa, Cold Heart. 4 horas e 17 minutos, 4 e 17. Você tá ligado aqui na Cultura Zona Sul 105,9 e o programa Sabadão. Quero mandar um abraço todo especial para o meu primo Rodrigo Chaves, que tá ligado, que tá sintonizado aqui na 105,9. E ele pede uma música com o Charlie Brown Jr., Lugar ao Sol. Daqui a pouquinho a gente vai rodar aqui então a música do Charlie Brown Jr. aqui no nosso Sabadão. Um grande abraço, Rodrigo, valeu pela sintonia, valeu pela audiência. Quem mais tá ligado com a gente aqui? O Totone, lá em São José do Norte, tá ligado? E tem alguém de aniversário hoje, Totone, é isso mesmo?
2: Boa tarde, meu amigo Rafael, Totone da Barra. Na escuta do programa, hoje eu quero dar os parabéns para a Balia. Tá de aniversário, fez ontem, eu acho. Dá os parabéns para ela e a música vai para minha irmã e para todos os amigos e amigas que estão na escuta. E tu escolhe uma música aí do gosto da Balia. Um grande abraço, Totone.
1: Tá certo, então. Valeu, Totone. Um grande abraço pra Balia. Então, completando mais um ano de vida, nossa ouvinte aqui, sempre ligada e conectada com a gente. Um grande abraço. Tudo de bom na tua vida, Balia. Muita saúde, muitas realizações. Boa tarde, Rafael. Estou na escuta, tomando um amargo. Eu e a dona Sueli Terra, Denise Melo. Grande abraço, Denise. Valeu. Aqui tem a participação também da Margarete Lemos. Tem mais gente de aniversário, Margarete.
3: Tá com uma música pra nós aqui no pesqueiro. Estamos trabalhando, fazendo saladas e coisas para o aniversário da Maiara amanhã, 15 anos da Maiara amanhã.
1: Ah, que legal, hein? Parabéns para a Maiara, 15 anos. E a família já está lá, né? Produzindo os quitutes para o aniversário amanhã. Grande abraço, Margarete. Parabéns para ela, né? Completando mais um ano de vida amanhã. 991-64-7867 é o WhatsApp da Cultura. Quem tá ligado aqui? Ligado, claro, aqui na melhor, né?
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0: Cultura Zona Sul, Magic com Rude, Charlie Brown Jr., Lugar ao Sol e Léo Santana, Zona de Perigo. 4 horas e 29 minutos, 4h29. Amanhã o Mirassol recebe o Grêmio pela ida das oitavas de final da Copa do Brasil. O duelo vai ser disputado no Maião, no interior paulista. O tricolor gaúcho e o leão caipira entraram na competição na fase anterior e avançaram superando Confiança e o Red Bull Bragantino, respectivamente. O Grêmio venceu em casa em Sergipe, enquanto o Mirassol empatou o primeiro jogo em Bragança Paulista e venceu em casa fazendo 3-2 no placar agregado. Além da eliminação da Sul-Americana para o Bolívar, o Grêmio aparece na zona de rebaixamento do Brasileirão na 17ª posição na tabela de classificação. Sob grande pressão da torcida por conta dos maus resultados, o técnico Luiz Castro segue com apoio da diretoria, mas em caso de um novo fracasso, sua situação no clube será insustentável. Falando um pouquinho do Inter, depois do empate com o Flamengo pelo Brasileirão, a equipe do Inter ajustou os últimos detalhes para o novo confronto pela Copa do Brasil. Amanhã, o Colorado enfrenta o Corinthians em jogo de ida, válido pelas oitavas de final. A partida começa às 7h30 da noite no Beira-Rio. Já o duelo de volta será no próximo dia 6, quinta-feira, às 8 da noite, na Arena Corinthians, em São Paulo. Na manhã de sexta, no CT Parque Gigante, o time de Paulo Pezzolano fez o penúltimo treinamento antes do embate. Os jogadores iniciaram com trabalhos físicos na academia, complementados por atividades no gramado. Então tá certo aí, torcer para os times aqui do estado do Rio Grande do Sul para que eles possam obter bons resultados amanhã. Amanhã, então, valendo pelas oitavas de final da Copa do Brasil. A gente vai pro intervalo e voltamos já. Eu volto já já. Continue ligado aqui na 105,9.
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3: Previsão do tempo.
0: O domingo deverá começar com chuva isolada em toda a região sul do estado. À tarde, o tempo abre e o sol deve aparecer entre nuvens. A intensidade dos ventos fraca e as temperaturas começam a apresentar uma leve queda. Em Rio Grande, São José do Norte e Pelotas, os termômetros variam entre 12 e 18 graus. Previsão do tempo com informações do Instituto Nacional de Meteorologia, IMET.
2: Previsão do tempo.
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0: 4 horas e 37 minutos de volta com o programa Sabadão aqui no nosso, na nossa Cultura 105,9 FM. E daqui a pouquinho tem o programa Coração Sertanejo a partir das 5 horas da tarde. Continue ligado aqui, tem muita coisa boa pra rolar. Já fica como um aperitivo daqui a pouquinho, tem o Coração Sertanejo. Eu rodo aqui em especial pra minha amiga Damiana, Roberta Miranda, nessa versão aqui de Majestade o Sabiá, com a participação da cantora Luísa Sonza. Então, curte essa música aí. 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

Cultura Zona Sul, Sorriso Maroto, Ludmilla e Camisa 10, Não Mereço Ser Amante, Manu e Mari Fernandes, Abismo e Roberta Miranda e Luísa Sonza, Majestade, o Sabiá. Agora faltando 12 minutos para 5 horas da tarde, um alô todo especial para Maria Lúcia, da Vila São Paulo, que está acompanhando a nossa programação. Ela pede a música com Jota Quest, Valer o Dia. Ela oferece especialmente para o nosso colega aqui da emissora, Marquinho Oliveira. Tá bom, um grande abraço para ti, Maria Lúcia. Valeu pela sintonia e pela audiência. Boa tarde, eu tô ouvindo em Pelotas, bairro Sangafunda, Solisney Brum, bom início de mês a todos da rádio, muito obrigado e igualmente para ti, meu amigo, que tenhas um mês todo especial aí, tá certo? Um grande abraço para todo mundo que nos acompanha no bairro Sangafunda, em Pelotas. A gente segue por aqui com a última sequência do Sabadão, vamos abrir já com Jota Quest, Valer o Dia, faltando 11 minutos para 5.

0: Finalizando assim o Sabadão com Péricles e Ana Castela, Simplesmente Acontece, Miley Cyrus com Secrets e Jota Quest, Valer o Dia. Mas não sai daí não, o Sabadão acaba agora, volta sábado que vem a partir das 14h, mas eu continuo aqui ao vivaço contigo, porque depois do intervalo tem Coração Sertanejo, o coração bate mais forte com os modões, sertanejo raiz, sertanejo universitário, country, trazendo né, o sertanejo mais atual. Então fique ligado, os maiores sucessos vão passar por aqui no programa Coração Sertanejo. Eu aguardo demais a tua participação e a tua audiência. Continue ligado, o intervalo rápido, na sequência eu volto então com Coração Sertanejo.
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2: Hora certa.
0: Cultura, 5 horas.
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1: 5:06, Coração Sertanejo aqui na Rádio Cultura, integrando a Zona Sul e conectada contigo. A partir de agora, os modões, sertanejo raiz, sertanejo universitário, sertanejo, as mais atuais, as que estão bombando agora na atualidade, irão passar por aqui. Então prepara o teu coração, porque vem muita emoção até às 7 horas da noite. Eu, Rafael Chaves, continuo te fazendo companhia por aqui. Nesse sábado, dia 1º de agosto de 2026, vamos atualizar a temperatura aqui na cidade do Rio Grande. Diminuiu bastante agora, hein? 18 graus a temperatura aqui na cidade e tem possibilidade de chuva já nas próximas horas. Então fique ligado, em Piratini, até a nossa ouvinte que é de lá, a Daniela, né, relatou que estava chovendo muito forte no interior de Piratini. E por aqui até o momento ainda não, né? Por aqui o céu segue nublado, mas ainda não choveu, mas tem essa possibilidade, sim, tem essa previsão para nossa cidade e para toda a região sul. Você segue participando no nosso WhatsApp 991-64-7867. Mensagem de áudio de até 15 segundos e a tua mensagem de texto registrando a tua participação aqui na nossa programação. Nosso telefone 3232-2303. E a gente abre o Coração Sertanejo com esse sucesso recente do Eduardo Costa. Imagina eu, se todo mundo tá sofrendo com o término, né, da relação, imagina o próprio cara aqui que, da música, né? Você vai ouvir aqui, vai entender tudo direitinho. Bom, aqui a Raquel tá dizendo que na Portugal tá chovendo. Se na Portugal tá chovendo, por aqui também. Eu vou dar uma chegadinha ali na rua para dar uma conferida como é que está a situação aqui na hidráulica. Então vamos lá. O Eduardo Costa já começa sofrendo, né? Haja coração.
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0: Cultura Zona Sul, Marília Mendonça, Leão, o apaixonado com conexão e Eduardo Costa, Imagina Eu. Uma das primeiras músicas aqui do programa Coração Sertanejo desse sábado 1º de agosto de 2026. Gente, quero reforçar aqui o convite para o próximo domingo, né? 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A equipe da cultura presente, transmissão ao vivo na 105,9, muita coisa legal rolando, então não fique de fora dessa grande festa no Dia dos Pais, semana que vem, a partir das 3 horas da tarde. 5h21, vamos abrir mais uma sequência com esse grande clássico que fez essa dupla ser conhecidíssima em todo o país, com milhões e milhões de vendas, né? De discos, Zezé de Camargo e Luciano, É o Amor, chegando aqui no Coração Sertanejo, 5h22.
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0: Cultura Zona Sul, Diego e Vitor Hugo, entregador de flor, Simone Mendes, Dois Tristes e Zezé de Camargo e Luciano, É o Amor. A gente vai fazer uma pausa rápida, na sequência tem mais sucessos, tem mais músicas pra você. É o programa Coração Sertanejo aqui na Cultura Zona Sul. 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
2: Previsão do tempo.
0: O domingo deverá começar com chuva isolada em toda a região sul do estado. À tarde, o tempo abre e o sol deve aparecer entre nuvens. A intensidade dos ventos fraca e as temperaturas começam a apresentar uma leve queda. Em Rio Grande, São José do Norte e Pelotas, os termômetros variam entre 12 e 18 graus. Previsão do tempo com informações do Instituto Nacional de Meteorologia, IMET.
1: Previsão do tempo.
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0: Foi rapidinho, 5 horas e 33 minutos, 5h33, programa Coração Sertanejo até às 7 horas da noite, aqui na 105,9. Quero mandar um abraço todo especial para minha mamãe, Dona Luciara. Luciara está acompanhando o programa, um grande abraço e beijo, mãe, beijão. Obrigado pela sintonia e pela audiência. O Fabiano Pachete também está ligadinho, mandando mensagem aqui. Muito obrigado, Fabiano. Oi, Rafael, casal Edenir e Sônia Maria, ligadinhos no Coração Sertanejo, um abraço. Bah, só das brabas, é, essa mensagem ele mandou na hora que tava rodando Zezé de Camargo e Luciano, É o Amor, é, só as brabas, meu amigo, as clássicas passam por aqui também no Coração Sertanejo. A Simone Severo dá os parabéns pelo programa, tá ligadinha. Ela pede uma música, eu não sei se eu tenho essa aqui, tá, minha amiga? Essa aqui eu acho que não tem, até dei uma pesquisada, não encontrei por aqui, tá bom? Até se quiser pedir outra, pode pedir também, manda aí, 991-64-7867, é o WhatsApp da Cultura. Nosso telefone 3232-2303 para tua participação. Abrindo mais uma sequência aqui com Bruno Marrone. Ai, que vontade!
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0: Zona Sul, Guilherme Benuto e Lua Santana, quarto 67. Felipe Araújo, Estranho de Novo, Alan e Aladim, Liguei Pra Dizer Que Te Amo. E Bruno Marrone, Ai Que Vontade. Faltando agora 14 minutos para 6 horas da tarde, esse é o programa Coração Sertanejo, todos os sábados e domingos, das 5 da tarde às 7 horas da noite. Vamos fofocar um pouquinho aqui, gente, falando da Ana Castela. Ela publicou um vídeo em suas redes sociais essa semana que deu o que falar e gerou bastante interatividade ali com seus seguidores no Instagram. Foi um vídeo que ela fez ao lado da sua mãe, Michele Castela, onde foram compartilhados os hábitos, né? A Michele Castela compartilhou os hábitos que tinha na adolescência e que hoje a filha reproduz no dia a dia. Nesse vídeo, as duas aparecem rindo das semelhanças compartilhadas. A Michele diz que na adolescência ela era moleca quanto a Ana. Que ela dá os conselhos para Ana Castela, né? Filha, você tem que ser mais afeminada, fazer mais coisas de menina. E o que fazia? Matava a aula, pulava o muro da escola, falou a Michele, que a Ana Castela segue a mesma vibe, entre outras, né? Ali elas aparecem rindo, brincando, compartilhando então essas experiências. Ana Castela, que tem 22 anos, né? Novinha, né, gente? Não parece. Quando você olha ela nas apresentações, não parece ser tão novinha assim. Não sei se é já por tanto destaque que ela carrega, né? Mas não aparenta ter os 22 anos que realmente ela tem. Estouradaça aí, com muitos sucessos, com muitas músicas, e a gente vai trazer um dos sucessos, não é tão recente esse, né, mas foi muito sucesso e continua sendo, Ana Castela, Solteiro Forçado. Com essa música a gente abre mais uma sequência aqui no Coração Sertanejo. Haja coração!
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0: Cultura Zona Sul, Fred e Fabrício, o poder que você tem, Jorge e Matheus, e Matheus e Cauã, Gaivota, um grande clássico da dupla Leandro e Leonardo, Pense em Mim, e Ana Castela, Solteiro Forçado. Esse é o programa Coração Sertanejo, que faz uma pausa, mas na sequência tem mais sucessos pra você.
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0: Cultura 6 e 1.
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0: Cultura Zona Sul, Lua Pereira e Léo Foguete, um palmo, Danilo e Davi, não mexe nas minhas gavetas. Diego e Vitor Hugo, beijei a cura e Zé Neto e Cristiano, cadeira cativa. Deixa o teu coração bater mais forte. Esse é o programa Coração Sertanejo, todos os sábados e domingos, das 5 da tarde às 7 horas da noite, aqui na Cultura Zona Sul 105,9. Daqui a pouquinho tem ele, Marquinho Oliveira, no comando do Noturno 105,9, também com os maiores sucessos da atualidade. Sertanejo, pagode, forró, pop internacional, todos os gêneros passam por aqui. E a tua interatividade segue alta aqui na nossa programação. A gente traz mais uma sequência agora, abrindo com a dupla Henrique e Juliano. Essa música também é sucesso, gente. A maior saudade.
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0: Cultura Zona Sul, Michel Teló, Humilde Residência, Murilo Rufi, Gustavo Mioto, Micail também, Bruno Marrone, Dormi na Praça e Henrique Juliano, A Maior Saudade. Uma pausa rápida e voltamos com o último bloco do Coração Sertanejo desse sábado.
1: 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Previsão do tempo.
0: O domingo deverá começar com chuva isolada em toda a região sul do estado. À tarde, o tempo abre e o sol deve aparecer entre nuvens. A intensidade dos ventos fraca e as temperaturas começam a apresentar uma leve queda. Em Rio Grande, São José do Norte e Pelotas, os termômetros variam entre 12 e 18 graus. Previsão do tempo com informações do Instituto Nacional de Meteorologia, IMET.
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0: 6:33, 6:33, de volta aqui com o Coração Sertanejo nesse sábado. Quero mandar um abraço todo especial aqui para Márcia Batista. Márcia Batista está acompanhando o nosso programa lá do bairro Getúlio Vargas e ela pede a música com a dupla Maiara e Maraísa, Medo Bobo. Um grande abraço, Márcia. Kleber Carrion também tá ligado. Boa tarde, Rafa. Amigo, bom sábado. Com uma chuvinha, curtindo a cultura na Santa Teresa e comendo um bolinho de chuva. Abração. Com uma chuva dessas, cai bem um bolinho de chuva, né? Coisa boa, um cafezinho preto. Nessa hora, cai muito bem. Grande abraço, Kleber. Valeu pela sintonia, valeu pela audiência. Então, lá para minha amiga Márcia do BGV, tá chegando Maiara e Maraísa.
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0: Aí, Zezé de Camargo e Luciano, grande clássico, né? Cama de Capim, em especial pro meu amigo Totone lá de São José do Norte, que tá ligado, tá nesse momento, tá aquecendo a sua voz, tomando um velho barreiro e fazendo um bagre ensopado. Tu gosta de bagre ensopado, Marquinho Oliveira?
1: É uma... Principalmente aqui Rio Grande, né? Ela é gaúcha, ela é uma... Quando o prato é tradicional e fino, como é que se chama?
0: Tradicional e fino? Me pegasse agora.
1: Não é uma culinária comum. Apesar para nós ser uma culinária diária para quem tem pesca, é uma culinária rara. Custa caro nos grandes centros. Né? E é bem pesado.
0: Mas iguaria?
1: É iguaria.
0: Iguaria?
1: Iguaria e muito forte, viu? Inclusive, o destaque vai pro pirão, que é o tempero principal. Eu já vi bagre sendo feito com... Bota verduras, bagre. Aí cozinha numa panela grande. É uma iguaria.
0: Nunca comi.
1: É forte.
0: É forte. E essa música agora é um grande clássico, né? Do Zezé de Camargo e Luciano.
1: Na década de 70, até um pouquinho com o Zezé de Camargo e Luciano, tu acabasse de participar do Sabadão do Gugu.
0: Exato. Caminhoneiro, na estrada, vai ouvindo, aumenta o som.
1: Pode ver que é uma característica dessa orquestra. Todas as músicas direcionadas ao caminhoneiro estilo, né? Tipo, não modão, né? Tem outro nome para isso, né? É essa batida da orquestra. É gostoso. E lembra o quê? A estrada, realmente.
0: Que legal. Bom, daqui a pouquinho tu já estás no ar aqui, né, Marquinhos Oliveira, com o Noturno 105,9, né?
1: Pois é, até a meia-noite. Convido você, a tua participação, a tua interatividade, fazer o programa junto comigo.
0: Maravilha. Bom, antes, nessa sequência, você ouviu o Kleber e Cauã, Mil Adjetivos, Panda, Eu Te Seguro e Maiara e Maraíza, Medo Bobo. 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Vamos abrindo agora a última sequência do programa, com Gustavo Lima.
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0: Tá aí então, Guilherme Santiago e Ana Castela, 6:30. É isso aí, modão, modão, modão, pra gente finalizar o Coração Sertanejo desse sábado, 1 de agosto de 2026. Quero agradecer demais a audiência de todos vocês que estiveram comigo desde as 14h com o programa Sabadão e depois às 17h com o Coração Sertanejo, que vai chegando ao fim agora, pra dar espaço pra ele, Marquinho Oliveira, mais uma vez que tá chegando aí com o Noturno 105,9.
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0: É pênalti.
1: Depende do VAR.
0: Ah, tem mais essa, né? Hoje em dia tudo muda. Por causa do VAR.
1: Por causa do VAR.
0: Bom, Marquinho, bom programa pra ti aí, bom trabalho.
1: Pra ti um bom descanso, um bom final de semana, bom domingo.
0: Tá
1: certo. Folga amanhã, não?
0: Não, amanhã é trabalho, amanhã é trabalho.
1: Então, nos encontramos na segunda-feira.
0: Exatamente. Bom, eu volto, então, amanhã, a partir das 14h, com o Top Tarde de domingo e com mais uma edição do Coração Sertanejo. Desejo a todos um ótimo fim de sábado. Até amanhã, gente. Nos encontramos por aqui na 105,9. Até amanhã. Tchau, tchau. Fui.
1: Tá aí, na sequência, você fica comigo, porque tá chegando aí o Noturno 105,9. E mais antes... Bora aí para um rápido intervalo.

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1: Cultura, 7 horas. Boa noite.
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2: Olá, boa noite pra você. Já é sábado, final de semana tá aí. Eu sou o Marquinho e a partir de agora faço companhia pra você com mais uma edição aí do Noturno 105,9 aqui pela Cultura Zona Sul FM 105,9. É sábado, mais uma noite que promete muita música, também um pouquinho de chuva, viu? Alegria, aquela energia especial de final de semana. Você já sabe, esquece os problemas, aumenta o volume do rádio, chama a galera e vem curtir com a gente. 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É, começando aí mais uma noite com grandes sucessos, boa companhia e muita interação. Porque daqui pra frente, a trilha sonora da tua noite é por nossa conta.
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2: Até a meia-noite. Bora lá com um jeito, moleque. Sutilmente.

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1: Olha esse solo, olha essa vibe. Ao vivo em Maceió, é o sucesso de Vitinho Imperador. Sol e lua. É, vem que vem.

0: Embale a força do sol aqui na 105,9 Harry Styles. Seu novo sucesso é com Dance No More. Falou também Vitinho Imperador, Love Farsante. E abrimos aí com uma das preferidas do Rafael Chaves. Só que versão em pagode, hein? Com Jeito Moleque, Sutilmente.
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0: Bora lá nesse clima de final de semana. Hoje, sábado, 1º de agosto. É, o agosto chegou. Neste momento, os termômetros marcando aí 17 graus aqui em Rio Grande. A previsão para as próximas horas é de tempo instável, com possibilidade de chuva, mas por aqui, calor humano e a tua companhia e boa música estão mais que garantidos. Aumenta o volume, vem curtir mais uma noite especial com a gente. 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Bom, como é sábado, quero saber como é que está o teu final de semana. Para isso, você liga para cá, interage no 3232-2303, igual a Rejane lá no Balneário dos Prazeres, em Pelotas, curtindo a programação, mandando aquele boa noite e um bom final de semana para todos. Pelo WhatsApp, é o 991647867. Você fora da região, o prefixo é 53. Até meia-noite, manda o teu recado, peça, faça o teu pedido musical. Conta pra gente onde você está ligado na nossa programação. No trabalho, em pleno final de semana? E no plantão? Ah, na estrada, viajando? No carro, ônibus, caminhão? Em casa, curtindo esse sábado no clima gostoso? Fazendo aquele pré-rolê, não? Onde ou como você estiver, aqui você não tá sozinho, porque no Noturno 105,9 faz a companhia para você e para toda a Zona Sul. A tua participação pelo WhatsApp, o pessoal já interagindo. Um beijão especial aí pra Cleusa, curtindo a programação, mandando aquele boa noite. Quem tá me levando na carona também é o Maicon Sullivan. Ele é a família aí, a família Plaza Grill. Será que hoje tem rodeio de hambúrgueres no Plaza Grill? Será que tá aberto? Bateu aquela fominha, hein? Abração aí pra Lid, grande Mateuzão e também a Cailane, a família toda curtindo a programação.
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0: 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Lobão agora é Lobão Power Trio. Me chama, essa é clássica, hein? Agora 7:17, boa noite!

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0: Brasil.
1: Eu adoro.
2: Rio Verde.

0: Tchau. Alto astral no teu sábado, fechando mais um bloco pra você com o João Neto Frederico. Camisa 10. Lembra dessa? Com Mad e compadre. Ficou legal no pagodão, não ficou?
1: Coisa linda! Quem gostou faz.
0: Fala pra você também, Zezé de Camargo aí com Flores em Vida.
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0: E abrimos aí a tua programação. Opa, deixa eu ver aqui, foi... Agora sim, tá, agora apareceu aqui pra mim.

0: Você participa, você interage no 3232-2303. É. É o telefone aqui da Cultura e Mais pelo WhatsApp, 991647867. Quem ligou agorinha, mandou um oi, foi a Damiana na São João. Ela tá com o Clodoaldo lá curtindo a programação. Uma boa noite para você, uma boa noite musical aqui na trilha sonora do Noturno 105,9. Valeu, vamos sempre no rápido intervalo. Na sequência tem mais.
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2: Previsão do tempo.
3: O domingo deverá começar com chuva isolada em toda a região sul do estado. À tarde, o tempo abre e o sol deve aparecer entre nuvens. A intensidade dos ventos fraca e as temperaturas começam a apresentar uma leve queda. Em Rio Grande, São José do Norte e Pelotas, os termômetros variam entre 12 e 18 graus. Previsão do tempo com informações do Instituto Nacional de Meteorologia, INMET.
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0: Foi rapidinho, já estamos de volta aí, agora faltando 27 minutos para as 8. Nós seguimos até a meia-noite. Esse é o Noturno 105,9. De segunda a sexta, das 9 da noite até as 2 da madrugada. Programa aí que conquistou a tua noite, agora invadindo a tua madrugada. Nos sábados, hoje das 9 à meia-noite e amanhã domingo. Não, hoje das 7 da noite à meia-noite, sim. Amanhã domingo das 9 à meia-noite. 7 dias da semana, fazendo a trilha sonora das tuas noites. Bora comigo, lembrando a tua participação, liga pra cá, tô esperando, 3232-2303, assim como a Margarete também já ligou, mandou um boa noite, tá curtindo a programação aqui no centro, também a Damiana já comentei, está com o Clodoaldo, é isso? Com o filhão, o Clodoaldo hoje curtindo a programação, comigo até a meia-noite. Pelo WhatsApp, você fora aqui da região, o prefixo é 53... 991647867. Aqui você faz a programação junto com a gente. Quem está chegando por aqui é a Elaine. Boa noite, Marquinhos. Ela é moradora do bairro Getúlio Vargas, lá na nossa Princesa do Sul. Já a Simone Severo está aqui na Mangueira curtindo a programação, fazendo aquele pré-esquenta para o rolê. Boa noite, Marquinhos. Tudo bem? Hoje gostaria de ouvir uma música aí, um sonsaço com Raça Negra. Beijos para você, para o Vini. Ótimo final de semana para todos. A Eliane, a Cleusa Pinho aqui no, na Avenida Pelotas, tá mandando boa noite, mas com detalhe, hein? Final de semana para você e para todo, um ótimo final de semana para você e para todos que estão na escuta da 105,9. E olha, e é povo, hein? Tá todo mundo ligado, tá todo mundo interagindo, o pessoal tá bem interagindo, pedindo música, fazendo a programação junto comigo. Olha, eu vou pedir o pessoal quando mandar uma mensagem só. Tá aqui, tá cheio de mensagem. Agora achei, porque esse é o Totone, lá na quinta secção da Barra. Uma boa noite aí pra todos os ouvintes na nossa quinta secção da Barra, lá em São José do Norte, nossa mãe heróica vila. Nossa linda mãe heróica vila. Agora sim, um beijão pra todos aí em São José do Norte. Totone, faz aí a programação musical com a gente hoje.
6: Boa noite, Marquinhos, boa noite. Totone da Barra Carroceiro. Gostaria de te pedir hoje, Eduardo Costa, Melhor ou Pior? Quero oferecer para minha irmã Simone, para a Bahia, que fez aniversário. Para a avó Tereza, seu Iraí Distreito, Robson Pintanel, Santiago do Táxi. Para todos os amigos e amigas que estão na escuta, Puguinho das Motosserra, grande amigo, e para o João da Corsã. Grande abraço.

0: Agora faltando aí 16 para as 8. Temperatura lá fora 17 graus, chuvinha fina. Pelo menos aqui no estúdio. Você curtiu Matheus e Caoa com Simone Mendes, Meu Silêncio. Rodou pra você também Léo Foguete, Quem de Nós. E abrimos aí com a indicação do Totone na quinta secção da Barra em São José do Norte. Eduardo Costa, Melhor ou Pior. A trilha sonora do teu sábado feito pelo ouvinte é aqui.
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0: É, o tempo é implacável, o relógio não para agora, 15 para as 8. Boa noite para você. Quero deixar um abraço muito especial para todos os motoristas de aplicativo. Também os taxistas que nos levam na carona, cruzando a cidade trabalhando. E eu fazendo a trilha sonora para você. Manda tua mensagem para cá e diz o que você tá fazendo. Tá no QG? Quem sabe pedir aquela trilha sonora aí pro teu passageiro, hein? Tá valendo, manda teu recado. 991647867, prefixo 53. Pelo telefone você também participa no 3232-2303. Bora comigo até a meia-noite. Quero mandar um abraço especial pra galera que tá me levando na carona. Abraço aqui. É o Lucas Arochi, nosso colega, e Bruno Rios. Estão indo em direção ao shopping levando eu na carona. Esse é um motorista de aplicativo de peso, hein? Grande abraço aí, meu querido Bruno. E o meu amado grande amigo, hein, Lucas Arocha. Bom trabalho pra você, boa viagem, rapazes. Quem tá aparecendo por aqui também, ele que é da madrugada, mas chegou mais cedo, hoje é o João. Grande abraço aí pra o João, boa noite pra você. Nosso comunicador, apresentador, animador, claro, e colega. Sou fãzão dele, um grande abraço aí pro Robson Pintanel. Aí, Marquinhos, na audiência do amigo, hein? Grande abraço, bom trabalho, muito obrigado. Grande Robson, faz falta nesse time aqui, hein? Grande abraço aí ao nosso colega Robson Pintanel. A Simone Severo, ela tá pedindo pra curtir uma música aí do Raça Negra. Mas parece que tem mais gente querendo ouvir Raça Negra. Bora lá, quem será?
2: Oi, Marquinhos, vou na carona do Raça Negra, tá?
0: Tá bom então, embarca aí. Essa é especial, hein? Hugo e Guilherme com Raça Negra. Sente só.
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0: 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Hora da volta no tempo, fazer uma saudade, hein?
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0: Loisson e na Senhora, um dos maiores clássicos do rock italiano. Lançado em 1982 pela icônica cantora Loredana Bertè.

0: 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Loredana Bertê, 1982. Nós Sone Una Senhora. Bora aí pro rápido intervalo, na sequência tem mais, hein? Bora lá?
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3: Hora certa.
0: Cultura 8 e 3. Boa noite.
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3: Agora, quando são 8 horas e 5 minutos, boa noite para você. Atualizando a temperatura lá fora. Chuva fina, nesse momento aí 16 graus. Vou repetir, 16 graus. Foi muito rápido, estava 18, 17, 16. Tá variando. Bom, bora comigo até meia-noite. Esse é o Noturno 105,9 nesse sábado. E lembrando que amanhã, a partir das 9 da noite, tem mais Noturno para você. Pois é, 7 dias da semana, fazendo a trilha sonora das tuas noites. Das 9 à meia-noite, Noturno 105,9 naquele especial de domingo. E a partir da meia-noite até as 2 horas da manhã, o melhor da música internacional passam por aqui. Músicas selecionadas no Faixa Especial. E a partir das 2 da madrugada, Paulo Roberto Chavan comanda o Insônia, cruzando a madrugada com você. É a cultura integrando a Zona Sul e conectada contigo aí 24 horas. 8 e 6. Você continua participando, interagindo e fica aquela pergunta: oba, chegou agosto e tem feriado no mês de agosto? Para mim, mês de agosto, mês do bom gosto. Datas aí muito especiais, pessoas muito queridas. Mas sim, começou o mês de agosto, mas não há feriado nacional no Brasil durante o mês de agosto. Mais um mês aí com datas importantes, mas não tem feriado, viu? O próximo feriado nacional fica aí na esperança só pro dia 7 de setembro, que é a independência do Brasil. Então, mês de agosto, mais um mês aí sem feriado, viu? Bora trabalhar! A interatividade do ouvinte, 991647867. A Elisângela está curtindo a programação lá na Ilha dos Marinheiros. Olá, tudo bem? Toca para nós conexão, Marquinho. Para a família Brito, um bom fim de semana. Daqui a pouquinho eu toco. São vários pedidos aí dessa música. Daqui a pouquinho atendo todos de uma vez só. Com mensagem de voz. Chegando de viagem. Deixa eu ver aqui. Muita mensagem chegando. Tá aparecendo por aqui. Deixa eu ver quem é. Manda o teu recado aí, meu querido.
4: Boa noite a todos aí na rádio aí. Vou na carona na próxima, que é o Porto Alegre da Beira Veste. Acabei de chegar de viagem, eu tava na estrada, batendo água.
3: O grande Porto Alegre, hein, levando aqui a cultura de carona, chegando na cidade. Um grande abraço, parece que já chegou, né, Porto Alegre?
4: Isso aqui é minha sogra, da Bernadette.
3: Opa, um beijão aí pra tua sogra, a nossa querida Juscelen, né? Grande abraço aí, então. Porto Alegre curtindo a programação, já está em Rio Grande, feliz da vida, depois de pegar uma estrada aí, batendo água. É, você que tá na estrada aí, tem a atenção dupla, né? Bora lá só pra contrariar, burguesinha.
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3: Fora de ritmo, né? Agora é 8:08, boa noite.
5: Essa é pras burguesias. Segura!

0: Esses são Matheus e Cauã com Bruno e Marrone, Movimento Sutis. Olá também, Mário Maraíza com Nayara, Fred, Fabrício. A Lua me traiu. Alto astral pra você. Também com a família, só pra contrariar. Fernando Pires, Burguesinha. A trilha sonora Alto Astral do teu sábado é aqui.
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0: Bora lá agora, são 8h17. Bora comigo até a meia-noite, hein? 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A participação do ouvinte é pelo WhatsApp também, 991647867. Mandou mensagem agora, eu nem escutei, hein? Vamos ver direto aqui com o Oscar, que tá ligado lá no Povo Novo. Fala pra nós, Oscar, ajuda aí a fazer o programa, vai.
3: Boa noite, Marquinhos. Marquinhos, quero ouvir com a Simone, uma música com a Simone, qualquer uma.
0: Ah.
3: Oferecendo pra Valia, pra Mari e pra Simone, tá? Aí tá no, e pra ti na emissora.
0: Obrigado. Tá, mas eu ofereci a Simone Severo pra Simone Mendes, ou Simone Mendes pra Severo, decide qual delas. Grande beijão aí pro Oscar, fãzão aí do programa, sempre ligado com a gente no Povo Novo. Daqui a pouquinho rola mais uma aí da Simone Mendes. Bora lá, o pessoal interagindo, quem tá ligado comigo aqui, tô devendo 5 pila pra ele. Daqui a pouquinho eu mando o Pix. É o Cleiton Macia. Dale, Godinho! Não estás molhadinho da chuva? Não, não estou vindo de guarda-chuva. Olha, estou trabalhando e curtindo aí a trilha da 105,9. Bora lá! Motorista de aplicativo, ele também que é DJ de todas as gerações. Também motorista de aplicativo. Curtindo a programação aqui da 105,9. E a gente vai fazendo a programação pra ele aí. Grande abraço aí, nosso querido Cleiton Macia. Bom, é o seguinte, essa é uma das mais pedidas, atendendo o pedido aqui, deixa eu ver. A família Brito lá na Ilha dos Marinheiros. A Margarete também gosta da música. A Damiana é apaixonada por essa música. A Elaine diz que chora quando toca. A Lucinha Ávila, que nem se manifestou, diz que fica emocionada. E você, o que é que sente quando a gente toca aí uma das mais pedidas com conexão? Cultura. Agora 8h19. Boa noite pra você.
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1: Valeu, gente.
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0: Gretas Iguais, Simone Mendes, fechando mais um bloco aqui pra você. Indicação, hein? Do Oscar. Também teve mais pedido aí da Simone Mendes, hein? Continue participando, interagindo. TV Vitor Fernandes. Essa foi clássica em ritmo de arrocha. Vitor Fernandes com Silvana Salles. Eu tô carente. Rolou também uma das mais pedidas, o Apaixonado Conexão, é com o Daniel Júnior.
1: A música é top, né? Conexão.

0: Pois é, é, meu, e bateu o coração, teve mais gente comentando até. Fala pra nós aí, Elaine, qual foi o teu comentário?
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0: Pois é, você que curte a conexão, valeu, tocou pra você então. Foi a indicação aí da Elisângela lá na Ilha dos Marinheiros. Olha aí, domingou o programa que não fala de futebol. 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Bora pro intervalo. Agora faltando aí 28 para as 9.

0: Previsão do tempo.
1: Previsão do tempo.
2: O domingo deverá começar com chuva isolada em toda a região sul do estado. À tarde, o tempo abre e o sol deve aparecer entre nuvens. A intensidade dos ventos fraca e as temperaturas começam a apresentar uma leve queda. Em Rio Grande, São José do Norte e Pelotas, os termômetros variam entre 12 e 18 graus. Previsão do tempo com informações do Instituto Nacional de Meteorologia, INMET.
0: Previsão do tempo. 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
5: Aqui é assim, rapidinho, tô de volta. Agora faltando aí 26 para as 9. Até meia-noite você segue comigo aí. Noturno 105,9, o teu programa de noite, da madrugada, é? Programa aí que conquistou a tua noite, agora também invadindo a madrugada, de segunda a sexta, das nove da noite até as duas da manhã, no sábado, das sete até meia-noite. Ah, e amanhã e domingo também tem, das nove à meia-noite, sete dias da semana, fazendo a trilha sonora das tuas noites. 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Pois é, tá faltando o nome da tua empresa aqui no programa, hein? Bora lacrar? Bora vender bastante? Olha, eu vou adorar vender o teu produto aqui, viu? Grande abraço aí pro Tiagão, pra toda a família Vavá Gás e Água Mineral. O relógio não para, agora é rapidinho, faltando 25 para as 9. A participação do 20 pelo 3232-2303. A Maria Lúcia tá lá na Vila São Paulo curtindo a programação. É final de semana, ela tá liberada. Ligou pra cá, tá curtindo a programação. Primeiro eu quero agradecer a Maria Lúcia, que ofereceu uma música pra mim à tarde no programa aí com o Rafael. Obrigadão, Maria Lúcia. Beijão. E agora ela pede mais uma música com Pixote. Daqui a pouquinho vai estar rodando daquelas que só o Pixote sabe fazer. Beijão então pra Maria Lúcia, ela que é da Mestre Jerônimo aqui no parque, mas parece que está lá na Vila São Paulo, na Filha. Beijão, hein, Maria Lúcia, que bom ter você comigo aqui. É legal demais. A participação do ouvinte, um abraço aí pro Alvinho Colorado aqui no centro de Rio Grande. Boa noite, Marquinho! Eu e a minha esposa estamos curtindo aí a excelente programação da 105,9 Cultura Zona Sul. Parabéns, que Deus abençoe, um abraço do Alvinho. Grande abraço aí, grande Alvinho Colorado, curtindo a programação. Pelo WhatsApp 991647867, anota aí. O prefixo é o 53.
6: Boa noite, Marquinhos. Um grande abraço. Aqui é o Flávio, do Bar do Flávio, né? Do Marcha Amargo. Roda pra nós aí uma bem embalada aí, pra todos os petroleiros de plantão. Valeu, obrigado.
5: Vou mandar pra ti essa. Um abraço aí pra todos os petroleiros, hein? Um abraço aí pra galera do Bar do Flávio. Você. Grupo Bola. Batalha.

0: potência do ferro, do forró com Fernandinha e Wesley Safadão. Você fugiu de mim. Rolou também Natanzinho Lima, Voando Baixo. E abrimos aí com o grupo do Bola Itália. A trilha sonora, a sequência musical do teu sábado é aqui na 105,9. É a cultura integrando a Zona Sul, conectada contigo aí 24 horas.
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0: Bora comigo até a meia-noite. Quero mandar um abraço especial aí pra você que movimenta a cidade nesse sábado. Um abraço aí pra galera aí dos bares, restaurantes, pizzarias, lanchonetes, food trucks, trailers, churrasquinho da esquina. Cheirinho tá chegando aqui pra você. É, você que tá com o rádio ligado aí, você que tá com o sistema de som ligado. Boa noite pra você e a todos os teus clientes. Obrigado pela companhia, parceria nessa noite de sábado. A todos vocês e um bom apetite. E pra galera que tá na correria da cozinha, preparando cada pedido com carinho. Pros garçons e atendentes, um bom trabalho pra você. Ah, aquele abraço especial vai também pra galera das duas rodas. Os entregadores aí que enfrentam a chuva, frio. As ruas pra levar o lanche quentinho, aquela pizza saborosa e teu jantar até a tua casa. Vocês fazem a noite acontecer, hein? Bom trabalho! Valeu por estarmos juntos! Agora faltando aí 9 minutos para as 9. Pelo WhatsApp 991647867. Boa noite, Marquinhos! Tô aqui no Bucos curtindo a cultura nesta noite de chuva em Rio Grande. Quem manda é o Sérgio Brião. Grande abraço aí! Pra também quem tá com a gente, a Magda lá na São João, curtindo a programação. Magda, levanta-se astral! Olha, hoje eu vou de direitos iguais. Pois é, já foi. Então tá, um beijão aí pra Magda curtindo a programação lá na São João. Vem mandando recado. Boa noite, Marquinhos. Estamos ligados aqui na cultura. Eu e a minha esposa Maribel. O Isair Nogueira, um grande abraço pra você. Tá bem com o pedido. Ah, também o pessoal lá do Castanha. É, a costela do chefe tá demais. Mini Mercado Castanha, o melhor preço, qualidade e a galera com o melhor atendimento. Fala, Marquinhos, estamos aqui na escuta ainda, hein? Aqui no Mini Mercado Castanha. Um grande abraço, quem manda é o Cris. Grande abraço aí pro Christian. Agora sim, pedido ouvinte pelo WhatsApp 991647867. Faz a programação comigo, peça a tua música, interaja.
2: Boa noite, aqui é o Wes também, sempre conectado aí, hein? Se der, bota ferro e fogo, ofereço pra minha linda filha Safira. Pra mim e pra vocês que estão ouvindo aí, estão trabalhando aí com nós aí, tá? E pra todos os ouvintes da rádio. Boa noite. Aqui é o Wesley da Catulina.

Boa noite, Marquinhos. Gostaria de escutar com Pamba, Eu Te Seguro. Eu ofereço para todos que estão na escuta, Mara Reis, São Carlos, São Paulo. Abraço.

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